0: Empresários e representantes do setor de etanol levaram ao governo federal a proposta de um aumento no percentual de etanol na gasolina para 32%. Hoje, esse percentual é de 30%. De acordo com o ministro de Minas e Energia, Alexandre Silveira, a medida pode ajudar a reduzir o preço do combustível e acelerar o processo de descarbonização.
1: Um tema fundamental para a segurança energética, para aumentar ainda mais a mistura do etanol anidro na gasolina, deixando de ser necessária a importação de gasolina e, com isso, minimizando os impactos também da guerra, como temos conseguido, tanto com as subvenções quanto com as desonerações, a gente possa chegar na bomba com o menor preço de combustível no Brasil.
0: Se a medida for acatada, de acordo com o ministro, 450 milhões de litros de gasolina deixarão de ser importados. O anúncio foi feito nesta terça-feira, após uma reunião entre representantes do setor, ministros e o presidente Lula. Um dos participantes, Evandro Gussi, presidente da União da Indústria de Cana-de-Açúcar e Bioenergia, destacou a viabilidade desse aumento do percentual do etanol.
2: A mistura de 32%, ela já foi testada com sucesso quando a mistura foi elevada para 30%. Então nós estamos aqui muito animados. Para se ter uma ideia, desde que a guerra começou, essa diferença de preço entre etanol e gasolina já fez com que o consumidor brasileiro economizasse cerca de 2 bilhões de reais.
0: O aumento no percentual de etanol na gasolina deve ser avaliado pelo Conselho Nacional de Política Energética em até 15 dias. Reportagem Márcia Fernandes.
3: Mais legitimidade para os profissionais e empresas do setor de segurança privada.
4: O presidente Lula regulamentou hoje, por meio de decreto, o Estatuto da Segurança Privada.
3: O documento traz regras e obrigações para o funcionamento das empresas, facilitando a fiscalização e o combate a serviços clandestinos.
5: Maior controle das autoridades e mais segurança para os profissionais da área. A lei que criou o Estatuto da Segurança Privada de 2024 ganhou agora regulamentação. O decreto, assinado pelo presidente Lula, define, por exemplo, o número mínimo de vigilantes por atividade e a quantidade mínima de veículos, além de trazer regras sobre a circulação de carros fortes, a obrigação de comunicar crimes em prazo definido e quais disciplinas devem constar nos cursos de formação. O presidente Lula destacou que a medida traz dignidade aos profissionais da segurança privada.
6: Dá cidadania para vocês, né? Vocês andarem de cabeça erguida, não sendo tratado como clandestino e não recebendo calote. É o reconhecimento de que vocês não são um estorvo na segurança pública. Vocês fazem um processo de complementariedade à questão da segurança pública nesse país.
5: Com as novas regras, a expectativa é que o controle da Polícia Federal sobre o setor seja mais efetivo, impedindo o funcionamento de grupos clandestinos. A ideia é evitar que empresas que operam na informalidade continuem sendo um risco à população, principalmente quando há uso de armas de fogo e outros equipamentos de uso controlado ou restrito. De acordo com o diretor-geral da Polícia Federal, Andrei Rodrigues, há no país 7 mil empresas de segurança privada. Com a regulamentação, a expectativa é que o número de empresas aumente.
7: Serão mais de 17 mil empresas no setor, que empregarão cerca de 1 milhão de pessoas. Mais do que ampliar o escopo, o normativo organiza o setor, confere previsibilidade, reduz litígios e cria um ambiente mais seguro para as empresas, trabalhadores e, sobretudo, para a sociedade brasileira.
5: Entre as inovações da lei está a ampliação dos serviços compreendidos como de segurança privada, incluindo nesse entendimento o serviço de segurança pessoal e o monitoramento de sistemas eletrônicos de segurança. As empresas têm até o segundo semestre de 2027 para se adaptarem às novas regras. Reportagem Luana Carlos.
4: Desde o início desse ano, o governo do Brasil vem fazendo ações preparatórias para um fenômeno climático que deve ocorrer no segundo semestre, o El Niño.
3: A previsão é que ele torne a estação seca mais severa, o que pode ocasionar mais incêndios florestais.
4: A prevenção e redução dos danos causados pelo El Niño é um dos temas que estão sendo apresentados esta semana em Brasília, durante a Semana do Meio Ambiente.
3: E hoje nós temos aqui no estúdio o ministro do Meio Ambiente e Mudança do Clima,

0: João Paulo Capobianco, que vai nos falar mais sobre a contratação de brigadistas, a compra de equipamentos e outras ações já efetivadas. Boa noite, ministro.
1: Boa noite, é um prazer estar com vocês e falando para todo o Brasil.
0: Ministro, o Dia do Meio Ambiente foi comemorado agora há pouco, no dia 5, ontem foi Dia dos Oceanos. O Ministério do Meio Ambiente está fazendo uma série de eventos ao longo dessa semana, né? O que, que são esses eventos? Quais as ações que o senhor destacaria nessas datas?
1: Bom, primeiro, uma exposição inédita, aberta a todo o público, toda a sociedade, mostrando não apenas a riqueza do meio ambiente brasileiro, com exposições fotográficas, a exposição Afluentes, que nós temos junto com o BNDES e o Fundo Amazônia, que mostra todos os investimentos do Brasil na promoção do desenvolvimento sustentável da Amazônia, dos demais biomas, mas também algo muito bacana, que é apresentar à sociedade os equipamentos que hoje o governo federal dispõe para fazer o enfrentamento a incêndios e melhorar a fiscalização ambiental. Então, temos uma vila operacional do IBAMA e ICMBio montados ali na Biblioteca Nacional, no pátio, aberto a toda a sociedade, para conhecer esses equipamentos, interagir com os profissionais do IBAMA e do ICMBio, entender como funciona as ações preventivas e de combate a incêndios. E também temos ali um veículo que está fazendo o chamado manejo ético de animais domésticos, né? A castração, a colocação da microchipagem, aberto ao público gratuito, para que as pessoas também vejam uma ação importante, que é o tratamento adequado dos animais domésticos, cães e gatos, né, no nosso país.
2: Ministro, esse ano há a previsão daquele fenômeno climático que a gente sempre ouve falar, né, o tal El Niño. Por que que ano de El Niño preocupa mais do ponto de vista ambiental? E o que que o Ministério vem fazendo de maneira preventiva em relação a isso?
1: O El Niño é um fenômeno natural, né, que sempre ocorreu, mas com o agravamento da situação climática, o aquecimento global, ele vem ocorrendo com mais intensidade e reduzindo os seus períodos de ocorrência. Por exemplo, tivemos El Niño em 2024, muito forte. Todos se lembram do esforço feito pelo governo brasileiro, juntamente com os estados, municípios e sociedade, para reduzir os incêndios, mas que assim mesmo, com todo esforço, foram bastante significativos. Nós temos monitorado, desde o final do ano passado, os cenários de El Niño. Temos aí os maiores especialistas, os grandes meteorologistas brasileiros, trabalhando em parceria com o governo federal, monitorando reuniões mensais, e estamos verificando, infelizmente, que os indícios de que será um El Niño forte estão crescendo. E o que significa um El Niño forte? Significa secas mais intensas e prolongadas na região norte, nordeste e centro-oeste, que inclui aí a Amazônia, a Caatinga, o Cerrado e o Pantanal, e chuvas intensas na região sul, Rio Grande do Sul, Paraná e Santa Catarina, com chances de novas enchentes importantes. Então, o que nós estamos fazendo? Atuando de forma preventiva em várias frentes. Primeira frente importante é o aumento da capacidade do governo federal de fazer frente aos incêndios florestais. Nós teremos esse ano o maior número de brigadistas atuando no enfrentamento. São mais de 4.630 profissionais do governo federal que vão estar monitorando e atuando nas frentes de incêndio. Também fizemos, já o ano passado, um desembolso, que na realidade começou em 2024, se intensificou em 2025, de repasses de recursos para os corpos de bombeiro dos estados mais críticos, principalmente em toda a Amazônia. Foram mais de 430 milhões de reais que nós transferimos para os corpos de bombeiros nos estados da Amazônia, recursos do Fundo Amazônia. E agora, este ano, fizemos repasse para vários estados da região do Cerrado brasileiro e Pantanal. Então, nós temos esse ano, somando para a Amazônia com o Cerrado e Pantanal, nós temos aí mais de 500 milhões, quase 600 milhões de reais que foram investidos nos corpos de bombeiros. Então, nós temos mais preparação dos estados, mais preparação do governo federal, mas evidentemente o elo fundamental aqui é a sociedade, e aí a importância desse programa nosso para poder se comunicar diretamente com o cidadão e com a cidadã que estão na linha de frente. E aí eu gostaria de aproveitar essa oportunidade para fazer um apelo a todos que estão nos ouvindo. Não use fogo. O fogo muitas vezes é usado no Brasil para queima de lixo, para limpar um pasto, para abrir um terreno. O problema é que na situação que nós vamos enfrentar, isso se torna incontrolável. Uma pequena ignição que a gente faça...
0: As pessoas subestimam, né, ministro?
1: As pessoas subestimam.
0: O poder do fogo durante o período de seca, né?
1: Exatamente, porque o fogo, quando você evita ele, é o ideal. Agora, quando você combate ele no início, é o segundo passo importante. Se você não faz isso, ele pode adquirir a potência de um grande incêndio, às vezes de quilômetros de extensão, tornando o trabalho dos brigadistas, dos bombeiros, extremamente difícil. Portanto, é importantíssimo que a sociedade esteja atenta, não use fogo a partir agora de junho, evite ao máximo, porque a situação climática vai ser muito desfavorável. Além disso, é importante também lembrar um fato novo. O Brasil aprovou no Congresso Nacional, em 2024, a nova lei, a Lei do Manejo Integrado do Fogo. E a responsabilidade em prevenir, combater incêndios, hoje é de toda a sociedade. Não é apenas do governo federal. O governo federal tem capacidade de atuação? Tem. Está se preparando? Está. Aumentou a sua capacidade de intervenção com equipamentos e recursos humanos? Sim. Mas o mais importante aqui é compartilhar essa responsabilidade com os estados, municípios e com os proprietários rurais, que hoje, pela nova lei, passam a ter responsabilidade de montar brigadas, ter equipamentos e atuar na prevenção de incêndios.
0: Pois é, falando nos equipamentos, o Ministério do Meio Ambiente, o IBAMA, o Instituto Chico Mendes, foi feito também um investimento na compra de equipamentos, aeronaves, veículos, né? Que equipamentos são esses e que investimento foi esse?
1: Olha, juntando IBAMA e ICMBio, nós temos aí 19 helicópteros e 19 aviões. Então, é o maior investimento já feito. Nós temos também, sob a coordenação da Casa Civil da Presidência da República, a Sala de Situação, que já começou a se reunir. Ela reúne 19 ministérios e autarquias e órgãos vinculados que se reúnem e planejam ação. Então, Forças Armadas, Aeronáutica, Exército, Marinha, oferecendo apoio logístico e de equipamentos também. Nós temos ali os estados envolvidos que aportam com seus corpos de bombeiros. Temos uma mobilização de equipamentos que são destinados às brigadas locais. Então, abafadores, sopradores, EPIs, isso é muito importante. Hoje o IBAMA e o ICMBio distribuem milhares de equipamentos para pessoas lá na ponta, mesmo que não sejam profissionais do governo federal, mas que sejam brigadas voluntárias, por exemplo, ou brigadas municipais, são muitas no Brasil.
0: As brigadas indígenas também.
1: As brigadas indígenas, as brigadas quilombolas, né, de pessoas da comunidade, que recebem equipamentos, orientação, para fazer frente a isso rapidamente. Então, há um investimento muito grande, alguns equipamentos de grande porte, inclusive, retroescavadeiras que abrem valetas para fazer aceros, ou seja, um conjunto grande de equipamentos. Mas, repito, tudo isso é importante, o governo está fazendo um grande investimento, apoiando todos os envolvidos, mas, repito, o cidadão e a cidadã ali na ponta é que podem fazer a diferença. Por isso, a importância de nós termos no Brasil a consciência de que a mudança do clima criou um problema novo. Nós não estávamos acostumados. O Brasil não era um país de grandes incêndios florestais. E, infelizmente, se tornou um país com muito risco. E a cidadã e o cidadão na ponta podem fazer toda a diferença.
2: Muito bem, nós conversamos com o ministro do Meio Ambiente e Mudança do Clima, João Paulo Capobianco. Muito obrigado pela entrevista aqui à Voz do Brasil, ministro.
1: Foi um prazer, obrigado pela oportunidade que nós podemos falar com todo o Brasil de um assunto tão importante que todos podem ajudar a resolver.
0: E lembrando sempre que a prevenção é melhor do que o remédio, é melhor do que correr atrás do fogo depois, né, ministro?
1: Exatamente, a prevenção é tudo.
0: Música. gestores públicos, representantes de órgãos de controle e organizações da sociedade civil.
2: Mais de 7 mil integrantes da rede de parcerias, coordenada pelo governo federal, estão em Brasília para discutir melhorias na gestão dos recursos públicos.
0: A ideia é propor soluções para que a aplicação do dinheiro e a gestão desses recursos seja mais eficiente, melhorando a vida do cidadão nas cidades brasileiras.
3: O dinheiro que chega às escolas e postos de saúde, a aplicação de recursos em obras, compras públicas e convênios. Para garantir que tudo isso seja aplicado com eficiência e transparência, existe uma rede criada pelo governo federal há mais de 10 anos. É a rede de parcerias, formada por órgãos públicos, estados, municípios, instituições de controle, organizações e sociedade civil. E para discutir esses temas, nos próximos 3 dias, mais de 7 mil representantes dessa rede estarão reunidos em Brasília no Fórum Nacional da Rede de Parcerias, Transferências e Compras Públicas. Na abertura do evento, a ministra da Gestão e da Inovação em Serviços Públicos, Esther Dweck, lembrou que o objetivo é fortalecer a cooperação e melhorar a gestão das políticas públicas.
4: A gente tem realidades administrativas, fiscais, institucionais muito distintas entre cada uma das experiências que a gente tem aqui juntos. A gente tem trabalhado para entender essas diferenças e para construir, com diálogo, soluções que respeitem essa diversidade brasileira. A cooperação federativa, que é um eixo prioritário do nosso governo, é um mote grande desse nosso fórum.
3: Realizado todos os anos, no mês de junho, o fórum é um espaço de troca de experiências, capacitação e construção de soluções para a gestão pública brasileira. Nesta edição, são mais de 200 atividades entre painéis, palestras e oficinas. Em salas temáticas, os gestores podem consultar especialistas de cada ministério sobre os temas do seu município. Para o analista de planejamento e orçamento do Rio Grande do Sul, Sérgio Carlos dos Santos, o evento é importante para que o resultado das políticas públicas chegue até o cidadão.
5: O Fórum Nacional, ele tangibiliza, né, a rede, né, porque a rede está espalhada. A gente está conversando com os municípios, com os estados, com o governo federal, porque a gente se conversa, mas estar presente no evento é bastante importante e todo estruturado, né, para poder compartilhar as informações, participar de palestras, isso é muito interessante.
3: Durante o encontro, os gestores também poderão tirar dúvidas sobre o Contrata Mais Brasil. A plataforma aproxima órgãos públicos de pequenos negócios, como os microempreendedores individuais, fortalecendo economias locais e promovendo inclusão produtiva. Mais informações sobre a plataforma estão no site gov.br/contrata-mais-brasil. Reportagem Gabriela Noronha.
2: O governo do Brasil vai divulgar os processos já concluídos relacionados à autorização de empresas de apostas de cota fixa, conhecidas como bets.
0: O anúncio foi feito essa semana pelo ministro da Fazenda, Dario Durigão.
2: Ele garantiu que serão preservados os dados pessoais dos proprietários e dirigentes das empresas, sem comprometer o compromisso do governo com a transparência.
6: Nós estamos falando de 25 mil documentos, mais ou menos, que foram exigidos pelo Ministério da Fazenda para que a gente pudesse fazer uma avaliação de origem de capital, do imposto de renda das pessoas que se dizem dirigentes das bets. Nós vamos fazer transparência das empresas, de todos os processos que já foram concluídos, processos que seguem em tramitação, nós vamos aguardar a conclusão. Claro que a gente vai precisar fazer isso com uma força-tarefa para tarjar os nomes, não implicando em responsabilidade para os servidores públicos.
0: Pois é, a força-tarefa mencionada pelo ministro será conduzida em parceria com a Controladoria Geral da União, com o objetivo de acelerar a disponibilização dos documentos.
2: As informações serão publicadas no portal oficial do Ministério da Fazenda e ficarão disponíveis para consulta.
0: A Secretaria de Prêmios e Apostas também informou que está reforçando as ações de monitoramento e fiscalização sobre os jogos online, em razão da realização da Copa do Mundo de Clubes.
2: No Brasil, estima-se que cerca de 8 milhões de mulheres convivem com a endometriose, sendo 2 milhões delas adolescentes.
0: A doença, que afeta o útero, é crônica e causa dores intensas na região pélvica, cólicas menstruais fora do normal e pode levar à infertilidade.
2: Para estimular pesquisas que ajudem a descobrir novas formas de prevenção, diagnóstico e tratamento para a doença, o Ministério da Ciência e Tecnologia e Inovação anunciou um investimento de 50 milhões de reais.
0: O valor vai se somar somar a mais 10 milhões do Instituto Alana, organização voltada para os direitos das crianças.
2: É o maior já investido pelo governo em ciência sobre a saúde feminina.
7: 60 milhões de reais vão ser investidos em pesquisas sobre endometriose, dor pélvica e saúde menstrual no Brasil. Os recursos são de uma parceria entre o Ministério de Ciência, Tecnologia e Inovação e o Instituto Alana, anunciada nesta terça-feira. Desses 60 milhões de reais, 50 milhões de reais serão do Ministério da Ciência, Tecnologia e Inovação via Conselho Nacional de Desenvolvimento Científico e Tecnológico, o CNPq, para criar soluções que possam ser aplicadas no Sistema Único de Saúde, o SUS. Esse é o maior investimento já feito pelo MCTI em pesquisas sobre saúde da mulher. As propostas vão ser selecionadas por chamada pública do CNPq e devem abordar temas como causa e prevenção, diagnóstico, tratamento e impacto social. Segundo o Ministério da Ciência, Tecnologia e Inovação, as pesquisas vão reduzir lacunas de conhecimento sobre a endometriose, uma doença crônica que afeta cerca de uma em cada 10 meninas e mulheres e que pode levar anos para ser diagnosticada. A estimativa é que 8 milhões de brasileiras em idade reprodutiva convivam com endometriose, sendo 2 milhões de adolescentes. Priscila Machado para a Voz do Brasil.
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0: E antes de encerrar a Voz do Brasil de hoje, a gente passa para dar um recado para os estudantes que ainda não fizeram a inscrição do Exame Nacional do Ensino Médio.
2: O prazo vai até sexta-feira, dia 12.
0: Alunos de escolas públicas e beneficiários do Pé de Meia têm a inscrição pré-preenchida esse ano, mas eles precisam entrar na página do participante e confirmar a participação.
2: O pedido de isenção da taxa também não elimina a necessidade de fazer a inscrição.
0: Por isso, se a sua ainda estiver pendente, confira lá na página do participante e conclua o processo para fazer as provas que estão marcadas para os dias 8 e 15 de novembro.
2: Para os candidatos não isentos, a taxa de inscrição é de R$ 85,00 e agora pode ser paga até 17 de junho.
0: E essas foram as notícias do Governo do Brasil.
2: Uma realização da Secretaria de Comunicação Social da Presidência da República.
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2: Fique agora com as notícias do Poder Judiciário e do Congresso Nacional. Boa noite.
0: Boa noite para você e até amanhã.
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11: O Supremo Tribunal Federal impõe multa diária a estados e municípios que não prestaram contas sobre emendas PICs.
12: Presidente do TSE assina acordo de cooperação com defensorias públicas.
11: TST fará audiência pública sobre o controle do uso de banheiro durante jornada de trabalho.
12: Boa noite, eu sou Marcela Luiza.
11: E eu sou Walter Lima.
12: Supremo Tribunal Federal determina novas medidas sobre a execução e fiscalização das emendas parlamentares, sobretudo as chamadas emendas PIX, direcionadas ao setor de eventos.
11: A decisão é do ministro Flávio Dino, relator do caso no STF. Pablo Lemos.
13: A medida mira estados e municípios que receberam repasses entre 2020 e 2024 e ainda não esclareceram a destinação dos recursos. O relator, ministro Flávio Dino, impôs multa diária de 1% do valor da emenda recebida aos que continuarem omissos ou em falta na apresentação de planos de trabalho ou em relatórios de gestão online. Flávio Dino também deu 10 dias para o Ministério do Turismo identificar e notificar os entes federados e determinou à Controladoria Geral da União a auditoria profunda nos dados já enviados. A CGU terá 5 dias úteis para apresentar um cronograma de trabalho.
12: Presidente do TSE assina acordo de cooperação com as defensorias públicas.
11: A ideia é garantir assistência jurídica gratuita a eleitores e candidatos. Estevão Furtado.
14: Segundo o presidente do Tribunal Superior Eleitoral, ministro Cássio Nunes Marques, a iniciativa ajuda a remover barreiras e garantir uma participação mais igualitária no processo democrático.
15: Nosso compromisso é assegurar que nenhuma cidadã e nenhum cidadão deixe de exercer plenamente seus direitos políticos por ausência de orientação ou assistência jurídica. Como tenho dito, ninguém será deixado para trás em nossa jornada democrática. A Justiça Eleitoral brasileira continuará trabalhando para garantir eleições íntegras, transparentes, acessíveis e confiáveis, com especial atenção à proteção das pessoas historicamente minorizadas e daquelas em maior situação de vulnerabilidade.
14: A parceria busca ampliar o acesso à justiça eleitoral e prevê atuação prioritária em casos de fraude à cota de gênero, violência política, assédio político e assédio eleitoral no ambiente de trabalho.
12: Tribunal Superior do Trabalho fará audiência pública sobre controle do uso de banheiro durante jornada de trabalho.
11: O debate vai auxiliar o julgamento sobre os limites do poder do empregador e eventual configuração de dano moral. Marla Lacerda.
16: Você pode dar a sua opinião. A audiência pública vai tratar de situações bem específicas, como no caso das linhas de produção, por exemplo, em que o posto não pode ficar desocupado em momento algum. E se a empresa pode ser punida por dano moral, caso tente controlar ou limitar o número de vezes que o trabalhador ou trabalhadora vai ao banheiro, considerando inclusive as condições de saúde do empregado. A audiência vai ser em agosto, mas o formulário para participar já está no site do TST.
12: São nulos os contratos de empréstimo bancário feitos por pessoa analfabeta em terminais de autoatendimento como caixas eletrônicos.
11: Essa conclusão é do Superior Tribunal de Justiça, Fátima Uchoa.
17: A terceira turma do STJ declarou a nulidade de empréstimos contratados por um homem analfabeto e determinou a devolução dos valores descontados da conta dele em razão de contratos e outras despesas, mas compensando com quantias que o banco já havia disponibilizado. Segundo o relator ministro Ricardo Vilas Boas Cueva, a pessoa analfabeta tem plena capacidade para praticar atos da vida civil, mas para a validade de contratos escritos, a lei exige formalidades como a assinatura a rogo, ou seja, com a assinatura de outra pessoa a pedido do analfabeto e na presença de duas testemunhas, a fim de garantir a compreensão e a manifestação da própria vontade do contratante.
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12: Uma boa noite.
11: E até amanhã.
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1: Eu sou Paula Groba.
2: E eu sou Humberto Pinheiro.
1: E estes são os destaques de hoje do Jornal do Senado, que começa agora.
2: Senado aprova projeto que amplia apoio a vítimas de trabalho escravo.
1: Avança projeto que permite internação de adolescentes por até 10 anos.
2: Presidente do BRB presta esclarecimentos no Senado sobre acordo com Banco Master.
1: Boa noite.
2: Boa noite.
1: Senadores da Comissão de Assuntos Econômicos ouviram hoje o presidente do Banco de Brasília, BRB, Nelson Antônio de Souza, e pediram esclarecimentos sobre a negociação com o Banco Master, fechada sem que o balanço de 2025 da instituição adquirida tivesse sido apresentado.
2: Aos senadores, Nelson de Souza defendeu que o BRB tem condições de recuperação. A repórter Marcela Cunha tem mais detalhes.
3: O presidente do BRB, Nelson Antônio de Souza, disse à Comissão de Assuntos Econômicos que o banco precisa de um aporte de 8 bilhões e 800 milhões de reais para enfrentar os efeitos das operações com o Banco Master. O plano prevê um empréstimo do Fundo Garantidor de Créditos ao governo do Distrito Federal e securitização de dívida do GDF. Mas o presidente da CAI, Renan Calheiros, do MDB de Alagoas, questionou a homologação do acordo pelo Supremo Tribunal Federal antes da divulgação do balanço de 2025 do banco.
4: Eu não entendo como é que o Supremo aprova um plano sem que o BRB publique o balanço de 2025. Como se faz um plano? Um plano nas nuvens.
3: Nelson afirmou que não havia decisão judicial impedindo a publicação do balanço, mas explicou que as demonstrações financeiras precisaram ser revisadas a cada novo achado da auditoria independente. Ele disse que o BRB adotou medidas de governança e troca de dirigentes e defendeu que o banco tem condições de recuperação. O senador Isalci Lucas, do PL do Distrito Federal, questionou o risco transferido aos cidadãos do DF, considerando que o GDF é o garantidor da operação.
5: A garantia desse 16% compromete, né, a saúde, a educação, a segurança, porque o Fundo de Participação de Estado e de Município é para isso.
3: As críticas foram reforçadas pela senadora Leila Barros, do PDT do Distrito Federal, que destacou que a conta para salvar o banco representaria mais de R$ 2.200 por habitante do DF.
1: A sanção da lei que aumenta as punições para o exercício ilegal da medicina veterinária teve repercussão no Senado.
2: A nova legislação passa a tratar a prática como crime previsto no Código Penal e tem como objetivo ampliar a proteção dos animais, preservar a saúde pública e fortalecer a segurança sanitária do país. Repórter Henrique Nascimento.
6: Quem atuar como médico veterinário sem autorização legal poderá ser punido com detenção de 6 meses a 2 anos. A medida está prevista na nova lei, que passa a incluir a medicina veterinária entre as profissões protegidas pelo Código Penal contra o exercício ilegal. Ao comentar a sanção da norma, o senador Sérgio Moro, do PL do Paraná, relator da proposta no Senado, disse que a medida vai ajudar no combate à atuação de pessoas sem qualificação profissional.
7: Muitas vezes acabam exercitando legalmente sua profissão, até realizando às vezes cirurgias médicas veterinárias com resultados desastrosos. E eu creio que é um avanço importante, tanto para proteger a profissão, como igualmente para proteger, né, os animais, e a gente tem esse grande apreço.
6: O senador Esperidião Amin, do Progressistas de Santa Catarina, destacou a contribuição dos veterinários para que o Brasil avançasse no combate à febre aftosa.
8: E eu celebro a importância do veterinário por registrar o seguinte: o meu estado, quando eu estava no governo, em 99, 2000, conseguiu, graças aos veterinários catarinenses e brasileiros, a condição de primeira unidade política da América Latina livre de aftosa sem vacinação.
6: Antes da mudança, o exercício ilegal da medicina veterinária era tratado apenas como contravenção penal. Agora, a atividade passa a receber o mesmo tratamento previsto para médicos, dentistas e farmacêuticos.
1: O furto ou o roubo de combustíveis poderão receber punições mais severas.
2: A Comissão de Infraestrutura do Senado aprovou um projeto que cria uma modalidade específica para esses crimes, com penas que podem chegar a 10 anos de reclusão. Repórter Márcio Maturana.
9: Furto ou roubo de petróleo, gás natural e outros combustíveis podem ter pena de 4 a 10 anos de reclusão, segundo um projeto aprovado pela Comissão de Infraestrutura. O texto, já aprovado aprovado pela Câmara, segue para a Comissão de Segurança Pública com parecer favorável de Jaime Bagatoli, do PL de Rondônia.
10: Tem que ter punições mais severas para esses tipos de furto, para esses tipos de roubo, para esse tipo de danos que essas pessoas estão causando, prejuízo econômico e prejuízo ambiental.
9: O projeto prevê que a pena vai ser aumentada em 1/3 se o crime for praticado por 2 ou mais pessoas, por ex-empregado e quando houver destruição de algum obstáculo. E em 2/3 quando o crime causar paralisação das atividades, incêndio, poluição, lesão corporal grave ou morte.
1: E hoje a legislação brasileira limita a 3 anos o tempo de internação de adolescentes em conflito com a lei, mas esse prazo pode aumentar.
2: A Comissão de Segurança Pública aprovou um projeto que prevê até 10 anos de internação para jovens envolvidos em crimes violentos. Os detalhes na reportagem de Bruno Lourenço.
11: O projeto de lei aumenta de 3 para até 5 anos o tempo máximo de internação de adolescentes infratores. Já para as infrações praticadas com violência, grave ameaça ou equiparadas a crime hediondo, o período de restrição de liberdade pode chegar a 10 anos. O texto aproveitou a iniciativa já aprovada no ano passado do senador Fabiano Contarato, do PT do Espírito Santo. Ele espera que, com a pressão do Senado, essas matérias, enfim, sejam votadas na Câmara dos Deputados.
12: Eu não acho razoável você explicar para uma mãe que teve a filha vítima de estupro, para um rapaz de 17 anos, que após estuprar, matou e ocultou o cadáver, ele vai ficar internado até 3 anos. Não quer dizer nem que ele vai pegar 3 anos.
11: A proposta prevê a audiência de custódia no prazo de 24 horas, também altera atenuantes por idade que diminuem o tempo de prescrição da pena e especifica que o adolescente que atingir a maioridade durante o cumprimento de medida socioeducativa deverá ser transferido para unidade específica e separada dos demais adolescentes e distinta de estabelecimentos prisionais destinados a adultos.
1: O senador Humberto Costa, do PT de Pernambuco, defendeu a decisão do Ministério da Saúde de suspender preventivamente a aplicação da vacina contra a dengue produzida pelo Instituto Butantan após o registro de 2 mortes sob investigação. Médico, ele ressaltou que ainda não há evidências de relação entre os casos e o imunizante.
2: Segundo o senador, a suspensão temporária demonstra cautela das autoridades sanitárias e não representa uma condenação da vacina. Humberto Costa destacou que a vacina passou por todas as etapas de testes clínicos, foi aprovada pela Anvisa e já foi aplicada em mais de 500 mil pessoas.
13: Os estudos demonstraram eficácia geral de 65% contra a doença e eficácia superior a 80% contra os casos mais graves. Esses números são extremamente relevantes diante de uma enfermidade que há décadas desafia a saúde pública brasileira.
1: E o plenário do Senado aprovou uma proposta que estabelece medidas para proteger e acolher trabalhadores resgatados de condições análogas à escravidão.
2: O projeto também altera diversas leis para incluir disposições sobre o combate ao trabalho escravo, a priorização de benefícios sociais para as vítimas e a facilitação do acesso à justiça. Repórter Douglas Castilho.
14: Uma das novidades é a preferência da população vitimada para receber o Bolsa Família. Outra inovação é que, para a fiscalização, será possível entrar no domicílio em que ocorre a possível violação sem mandado judicial, necessitando para isso apenas de autorização do empregador ou do empregado residente no local. O relator do projeto, o senador Paulo Paim, do PT do Rio Grande do Sul, explicou a iniciativa.
15: Prevê proteção efetiva aos trabalhadores e trabalhadoras domésticos resgatados da condição análoga à de escravo, para garantir, por exemplo, a fiscalização do trabalho e a autuação imediata.
14: O texto ainda prevê a concessão de 6 parcelas do seguro-desemprego à pessoa resgatada e o direito ao abrigamento emergencial, bem como a alteração do Código Penal para incluir pessoas em relação de trabalho doméstico como vítimas de lesão corporal no contexto de violência doméstica. O texto vai à sanção presidencial.
2: Edição de Paula Groba e trabalhos técnicos de João Lira. O Jornal do Senado fica por aqui. Acompanhe agora as notícias da Câmara dos Deputados. Boa noite.
1: Boa noite e até amanhã.
16: Jornal. Câmara dos Deputados. Câmara aprova inserção de doenças crônicas na carteira de identidade.
17: Comissão proíbe a inclusão de ração como supérfluo para fins fiscais.
16: Exigências de infraestrutura para escolas públicas já estão em vigência.
18: Boa noite. Já virou lei a proposta aprovada pela Câmara com exigências de infraestrutura para escolas públicas. Saiba mais na reportagem de José Carlos Oliveira.
19: As comissões da Câmara dos Deputados aprovaram um projeto de lei do Senado com requisitos mínimos obrigatórios para a infraestrutura de escolas da rede pública da educação básica. Entre as exigências estão biblioteca, cozinha, refeitório, banheiro e quadra poliesportiva coberta. As instalações devem ter acessibilidade garantida para pessoas com deficiência. Além disso, as escolas deverão apresentar número adequado de alunos por turma, manejo de resíduos, abastecimento de água tratada e esgotamento sanitário, como destaca a deputada Socorro Neri, do PP do Acre, relatora do texto na Comissão de Educação.
20: Trata de detalhar condições mínimas de infraestrutura para as escolas públicas de educação básica, que deveriam estar universalizadas em todas as unidades escolares, o que, lamentavelmente, ainda não é realidade. De fato, de acordo com o Censo Escolar de 2023, nas escolas municipais de educação infantil, por exemplo, apenas 46,6% contavam com banheiros adequados e 61,7% contavam com recursos de acessibilidade para pessoas com deficiência.
19: Para a deputada, a falta de padrões mínimos é uma realidade inadmissível nas escolas. Socorro Neri citou outros dados do Censo Escolar de 2023, agora relativos à internet e aos laboratórios de ciências.
20: Entre as escolas públicas de ensino fundamental, apenas 69,2% dos estabelecimentos municipais dispunham de internet banda larga. Entre as escolas públicas estaduais de ensino médio, observou-se que nas regiões norte e sul, menos de 80% das unidades escolares contavam com internet banda larga. Entre as escolas públicas estaduais e municipais de ensino fundamental, apenas 10% dispunham de laboratório de ciências. Essa instalação estava disponível apenas em 43,5% das escolas públicas estaduais de ensino médio.
19: O texto inclui as novas exigências de infraestrutura escolar na LDB, a Lei de Diretrizes e Bases da Educação Nacional. A proposta também foi aprovada na Comissão de Constituição e Justiça, onde a deputada Laura Carneiro, do PSD do Rio de Janeiro, ressaltou a busca por um padrão de qualidade na oferta de ensino público no país. Da Rádio Câmara de Brasília, José Carlos Oliveira.
16: Educação. Marcon, do PT do Rio Grande do Sul, destaca o programa Pé de Meia como uma importante política de incentivo à permanência de estudantes de baixa renda no ensino médio. Ele explica que a iniciativa oferece apoio financeiro aos jovens e contribui para reduzir a evasão escolar.
18: Marcon também ressalta as ações do governo federal voltadas ao setor produtivo, como a renegociação de dívidas rurais e a ampliação dos recursos do Plano Safra. Para o deputado, essas medidas fortalecem a atividade agropecuária e estimulam a economia.
16: Paulão, do PT de Alagoas, celebra o lançamento do programa MEC Idiomas, que oferece gratuitamente cursos de inglês e espanhol por meio de plataforma digital. Segundo o deputado, a medida cria novas oportunidades para estudantes e trabalhadores.
18: Paulão também menciona ações voltadas aos entregadores por aplicativo, como a implantação de pontos de apoio com estrutura básica para descanso. Ele defende ainda o avanço da regulamentação do setor, com análise de propostas que ampliam os seus direitos.
16: Raimundo Santos, do PSD do Pará, celebra o Dia Nacional da Música Gospel. Ele ressalta a presença do gênero em diferentes espaços da sociedade, enfatizando sua relevância cultural e religiosa na transmissão de mensagens de fé, esperança e solidariedade.
21: Eleições.
18: Daiane Bittencourt, do União do Ceará, contesta a decisão do TSE que determinou a recontagem de votos para deputado federal nas eleições de 2022, podendo atingir seu mandato. Ela defende que a punição por suposto uso indevido de recursos eleitorais abranja apenas o candidato acusado.
16: Daiane Bittencourt sustenta que o julgamento teve falhas, como a inexistência de ampla defesa e do contraditório. Ela informa que aguarda a análise de pedido cautelar apresentado por seus advogados, enquanto reafirma a disposição de manter a atuação parlamentar.
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0: Comissões.
18: Comissão aprova projeto que proíbe a inclusão de ração animal como bem supérfluo para a cobrança de ICMS. Vamos ouvir mais informações sobre o tema com Luiz Cláudio Canuto.
4: Projeto aprovado pela Comissão de Meio Ambiente da Câmara dos Deputados proíbe que rações para animais de estimação sejam tratadas como supérfluos, algo que, para fins de incidência do ICMS, pode aumentar a tributação. O ICMS é um imposto estadual. O relator da proposta, deputado Célio Studart, do PSD do Ceará, argumenta que ração para animais de estimação deve ser considerada um item essencial para ter uma tributação mais justa e alinhada com o conceito de bem indispensável.
5: Ração é algo caro, é um item caro e não é supérfluo, é um item vital para a vida de animais, especialmente daqueles que cuidam de 10, 20, 30, 40 animais. Então, o que esse projeto fez é reduzir o ICMS, ou seja, menos imposto, incidindo nessas rações para que possa baratear os custos e a gente tem aí, obviamente, mais avanços dentro da pauta animal e, obviamente, mais respeito, zelo e menos animais com fome, porque isso pesa caro no bolso daqueles que protegem os animais.
4: O projeto segue agora para análise nas comissões de finanças e tributação e de Constituição e Justiça. Para virar lei, precisa ser aprovado pela Câmara e pelo Senado. Da Rádio Câmara de Brasília, Luiz Cláudio Canuto.
21: Meio Ambiente. Delegado Matheus Laiola, do União do Paraná, denuncia representantes políticos de Paranaguá que defenderam as rinhas de galo. O parlamentar lembra que a legislação e a jurisprudência dos tribunais brasileiros já classificam essa prática como crime ambiental.
18: Delegado Matheus Laiola informa que o partido instaurou um processo administrativo para expulsar os responsáveis. Segundo o deputado, a defesa das rinhas é incompatível com os princípios do partido e com a proteção ao bem-estar animal.
21: Agricultura. Lucas Edecker, do PSD, comemora o avanço da proposta que trata da securitização das dívidas dos produtores rurais atingidos por estiagens e enchentes no Rio Grande do Sul. Para ele, a medida garante a recuperação da produção e preserva a atividade econômica no campo.
18: Lucas Edecker também frisa que a matéria foi aprovada pela Câmara há quase um ano e ainda aguarda a análise do Senado. Ele acredita que a lentidão do processo legislativo agravou a situação dos produtores, que, segundo ele, seguem com dificuldade para retomar suas atividades.
21: Daniel Trisesiak, do PSDB, cobra uma solução definitiva para os produtores rurais afetados por eventos climáticos no Rio Grande do Sul e defende a securitização das dívidas do setor. Ele afirma que tudo isso é necessário para que os agricultores continuem produzindo.
18: Daniel Trisesiak diz que o governo demora a adotar medidas de apoio ao campo, acrescentando que os produtores buscam instrumentos para a recuperação da sua atividade. Ele ressalta ainda a relevância do agronegócio para a geração de emprego, renda e riqueza no estado gaúcho.
21: Sérgio Turra, do PP do Rio Grande do Sul, cobra a aprovação da matéria que trata da securitização das dívidas dos produtores rurais. Na visão do deputado, a medida é essencial para garantir a continuação da atividade agropecuária após sucessivos eventos climáticos.
18: Sérgio Turra também destaca a importância do agronegócio para a economia nacional. O parlamentar afirma que auxiliar os produtores rurais significa preservar empregos, fortalecer a produção de alimentos e estimular o desenvolvimento do país.
21: Economia. Coronel Assis, do PL de Mato Grosso, aponta risco de desequilíbrio nas contas públicas do país. O deputado critica a política econômica do governo federal e atribui o problema ao aumento dos gastos, ao crescimento da dívida pública e à perda de confiança de investidores.
18: Coronel Assis afirma que os juros elevados sufocam a economia, dificultando o crédito para famílias e empresas. Ele alerta que a trajetória das despesas pode levar a um colapso orçamentário a partir de 2027, caso não haja controle fiscal.
21: Luiz Lima, do Novo, do Rio de Janeiro, aponta risco de agravamento das contas públicas diante de gastos acima da arrecadação, inflação alta e juros elevados. O parlamentar afirma que a situação compromete a capacidade do governo de controlar a dívida pública.
18: Luiz Lima cita editorial da mídia que alerta para os perigos do crescimento dos gastos públicos e menciona também levantamento recente sobre medidas que reduzem receitas. Ele assinala que decisões eleitoreiras podem transferir para a população o custo do desequilíbrio orçamentário.
21: Márcio Gerri, do PCdoB do Maranhão, cita pesquisas recentes que indicam o fortalecimento político do governo e o enfraquecimento de parte da oposição. O deputado acredita que esses dados são reflexos da participação de lideranças da direita em denúncias sobre o Banco Master.
18: Benedita da Silva, do PT do Rio de Janeiro, apresentou o projeto que estabelece o PIX como infraestrutura estratégica nacional. A deputada salienta que o sistema de pagamentos instantâneos é uma tecnologia brasileira que ampliou o acesso da população a serviços financeiros.
21: De acordo com Benedita da Silva, a proposta busca garantir a gratuidade do sistema, proteger os dados dos usuários e impedir que o PIX seja utilizado em negociações internacionais. Para ela, cabe ao Congresso proteger políticas públicas que fortaleçam a autonomia econômica do país.
18: Helder Salomão, do PT do Espírito Santo, questiona a atuação de parlamentares que viajaram aos Estados Unidos para tratar de temas ligados à economia brasileira. Ele acredita que a articulação ameaça a soberania nacional por envolver debates sobre o PIX e minerais estratégicos.
21: Helder Salomão exalta o PIX como um patrimônio criado por técnicos do Banco Central com impacto direto no desenvolvimento do país. Ele também associa as novas tarifas dos Estados Unidos contra produtos brasileiros às articulações entre deputados da oposição e autoridades norte-americanas.
18: Hildo Rocha, do MDB do Maranhão, celebra o reconhecimento internacional da Praia de Atins, nos Lençóis Maranhenses, eleita a melhor praia do Brasil e a sétima melhor do mundo, no ranking Best Beaches in the World 2025.
21: Na visão de Hildo Rocha, o reconhecimento consolida o potencial turístico do estado, que reúne outras atrações naturais, como o Rio Preguiças e o Delta das Américas. Ele aproveita para convidar a população a visitar o Maranhão durante o período dos festejos juninos.
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3: Saúde.
18: Câmara finaliza a votação de projeto que inclui doenças crônicas na nova carteira de identidade. Vamos saber mais na reportagem de Júlia Lopes.
7: Hipertensão, diabetes, asma e obesidade estão entre as doenças crônicas que mais afetam os brasileiros. Atualmente, 52% da população com 18 anos ou mais já recebeu o diagnóstico de pelo menos uma doença crônica. Diante desse cenário, a Comissão de Constituição e Justiça da Câmara dos Deputados aprovou um projeto de lei que permite incluir, de forma voluntária, informações sobre doenças crônicas na Identificação Civil Nacional, a ICN. A proposta é garantir cuidados especiais no atendimento a essas pessoas. Pelo texto, a inclusão da informação só será feita a pedido do próprio cidadão ou de seu representante legal. Além disso, será necessária a comprovação junto ao órgão estadual competente por meio de um relatório médico com a Classificação Internacional de Doenças, a CID. Para o relator da proposta, deputado Patrus Ananias, do PT de Minas Gerais, o projeto garante que ninguém será obrigado a expor sua condição de saúde, evitando constrangimentos ou qualquer tipo de discriminação. No Brasil e no mundo, as doenças crônicas são consideradas um dos maiores desafios de saúde pública. Elas estão associadas a mortes prematuras, perda de qualidade de vida e também a altos custos para a sociedade e para os sistemas de saúde. Segundo o relator da proposta na Comissão de Saúde, deputado Dr. Francisco, do PT do Piauí, em situações de emergência, a informação sobre uma doença crônica pode fazer toda a diferença no atendimento.
3: E uma vez identificado no seu documento de identificação civil nacional, possibilita, em alguma situação de urgência e emergência, essa pessoa ser percebida a sua situação e isso facilitar os órgãos de saúde, o local onde possa acontecer algum infortúnio e essa pessoa ter as condições de ser acolhida, ser atendida e direcionada para um atendimento mais rápido.
7: Entre 2010 e 2023, o número global de anos de vida saudável perdidos por incapacidade ou morte causada por doenças crônicas não transmissíveis aumentou de 1 bilhão e 450 milhões para 1 bilhão e 800 milhões. As principais responsáveis por esse crescimento foram a cardiopatia isquêmica, o acidente vascular cerebral, o AVC e o diabetes. Já os transtornos depressivos, de ansiedade e o diabetes apresentaram um crescimento mais acelerado no período. O projeto que permite a inclusão voluntária de doenças crônicas na nova carteira de identidade segue agora para análise no Senado. Da Rádio Câmara de Brasília, Júlia Lopes.
6: Direitos Humanos.
8: Vavá do Avante de Minas Gerais relata a realidade de abandono enfrentada pela comunidade autista em regiões vulneráveis do país. O parlamentar denuncia as barreiras burocráticas impostas pelo INSS, que exige laudos médicos especializados para a concessão do BPC.
23: De acordo com Vavá, a demora nas respostas administrativas gera uma crueldade institucional que sobrecarrega as mães solo. O deputado sugere a criação de centros regionalizados de diagnóstico e tratamento e a implementação de uma política nacional de neurodivergência.
6: Segurança Pública.
8: O Tony de Paula presta homenagem aos policiais militares mortos em confrontos nas comunidades do Rio de Janeiro. Na visão do deputado, as atuais ações de combate ao crime organizado são ineficientes e desgastantes para as forças policiais.
23: O Tony de Paula cobra a formulação de políticas baseadas em inteligência e planejamento estratégico. Ele argumenta que o parlamento e as demais autoridades precisam atuar de forma coordenada para proteger a vida dos agentes que estão na linha de frente do combate ao crime.
8: Delegado Paulo Bilins, que do PL de São Paulo defende o endurecimento das medidas de combate ao crime organizado. Além disso, o deputado apoia a classificação de facções criminosas brasileiras como organizações terroristas.
23: Delegado Paulo Bilinski pede que a segurança pública seja tratada como prioridade e cobra ações mais efetivas no enfrentamento à criminalidade. Ele afirma que é necessário ampliar os mecanismos de combate às facções para garantir mais proteção ao povo brasileiro.
6: Justiça.
8: Tadeu Venere, do PT do Paraná, critica o contexto em que a proposta de redução da maioridade penal volta à pauta da Comissão de Constituição e Justiça. Para ele, o debate está sendo impulsionado para desviar a atenção de outros temas em evidência no cenário nacional.
23: Tadeu Venere também questiona a condução do debate público sobre o assunto e afirma que a discussão tem sido utilizada com objetivos políticos. Segundo o deputado, é necessário analisar com cautela as motivações que cercam a retomada da discussão dessa pauta.
8: Dandara, do PT de Minas Gerais, repudia a proposta que reduz a maioridade penal no Brasil. A deputada argumenta que o sistema prisional brasileiro possui altos índices de reincidência e funciona como um espaço de fortalecimento de facções criminosas.
23: Para Dandara, o avanço do país depende da ampliação de oportunidades para a juventude e do fortalecimento de legislações protetivas, como a criminalização da misoginia. Ela afirma que o ódio e o preconceito direcionados contra as mulheres são a raiz do feminicídio.
8: Júlio César Ribeiro, do Republicanos do Distrito Federal, defende o equilíbrio nos debates sobre a violência de gênero. O parlamentar reitera seu compromisso com a proteção das mulheres, mas levanta preocupação com a criação de tipos penais de interpretação subjetiva.
23: Júlio César Ribeiro alerta que conceitos amplos de identidade de gênero trazem insegurança jurídica e colocam em risco garantias constitucionais, como as liberdades de expressão e religiosa. No entendimento dele, divergências filosóficas, biológicas ou religiosas não podem ser criminalizadas.
16: Termina agora o Jornal Câmara dos Deputados, produzido pela Rádio Câmara, com trabalhos técnicos de Everson Urani e apresentação de Márcio Aquilissardi e José Carlos Andrade. Uma ótima noite para você.
18: Boa noite, a Voz do Brasil volta amanhã.
16: 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Boa noite.

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1: Já de volta por aqui, uma ótima noite de terça-feira pra você. Eu sou Everton Liberto, te acompanho, te fazendo companhia até a meia-noite. Bora, porque agora tem Sista Nafadão chegando. Chop Suey.

Mundo Livre, sua atitude sonora. Som da Alanis, You Learn. Antes teve NX Zero, Você Vai Lembrar de Mim. Nando Reis chega agora com a lindíssima Por Onde Andei.

0: Depeche Mode aqui na Mundo Livre, Enjoy the Silence. E antes teve Linkin Park, Heavy's the Crown. A galera, inclusive, comentando aqui no nosso WhatsApp que deixou like nesse som do Linkin Park. 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

Mundo Livre, sua atitude sonora, No Doubt com Just a Girl. Antes nós ouvimos o Traje a Rigor, Ciúme. Vem chegando agora a garganta de ouro mais querida do rock and roll, Bon Jovi, You Give Love a Bad Name.

0: Mundo Livre, sua atitude sonora. Michael Cembelo, Maniac. Antes teve In Excess, Need You Tonight.
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0: Já de volta aqui da Mundo Livre, uma ótima noite pra você que segue aqui comigo. Eu sou Everton Liberto. Durante mais uma hora, tô por aqui. Então vem agora curtir Kings of Leon, Sex on Fire.

Buddy Holly, som do Weezer, aqui na Mundo Livre, sua atitude sonora. Ainda teve Skank, balada do amor inabalável. Tá na hora da gente curtir aquele som do Pearl Jam. O que você acha? Bora com I Am Mine.

0: Smash Mouth aqui da Mundo Livre, sua atitude sonora All Star. E antes, o campeão de likes no nosso aplicativo, Mamonas Assassinas Shop Sentes. Daqui a pouquinho eu volto com o som do The Who, não sai daí.
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Essa é o Mundo Livre, sua atitude sonora com Faith No More, A Small Victory. Antes teve Lords com Royals. Agora tem Spy vs Spy pra gente curtir. Clarity of Mind.

0: o som do Nenhum de Nós para encerrar esse bloco amanhã ou depois. Valeu, gente. Muito obrigado pela sua companhia. Eu sou o Everton Liberto. Tô indo nessa, mas eu volto amanhã aqui nas ondas sonoras da sua atitude. Na sequência, tem a Madrugada Mundo Livre com aquela playlist de primeira qualidade. Então não sai daí.
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5: A partir desta segunda-feira, empresas que tiveram impacto de pelo menos 1% no faturamento bruto devido ao tarifaço dos Estados Unidos ou à guerra no Oriente Médio podem solicitar acesso às linhas de crédito do Plano Brasil Soberano. Antes tinham direito aos recursos apenas companhias com impacto de pelo menos 5% no faturamento. A medida beneficia exportadoras de bens industriais e seus fornecedores. Um dos grupos inclui empresas afetadas pelas tarifas norte-americanas dos setores de aço, cobre, alumínio, automotivo e moveleiro. Já o outro reúne empresas que exportaram para países do Oriente Médio, como Arábia Saudita, Bahrein, Catar, Emirados Árabes Unidos, Irã, Iraque, Kuwait e Oman. O Plano Brasil Soberano oferece mais de 15 bilhões em recursos para financiar capital de giro destinado à produção para exportação, incluindo aquisição de bens, investimentos e inovação tecnológica. O BNDES já recebeu 6,7 bilhões em pedidos de crédito de empresas afetadas e aprovou 1,6 bilhão. Segundo o governo, a medida protege o setor produtivo e os empregos dos brasileiros contra instabilidades externas. Para solicitar acesso ao crédito, as empresas devem verificar a elegibilidade por meio do site ws.bnds.gov.br. Depois, a recomendação é entrar em contato com o banco com o qual já mantém relacionamento para saber se a instituição já opera o programa. Para operações de crédito superiores a 50 milhões, também é possível procurar diretamente o BNDES. Da Rádio Nacional em Brasília, Renato Ribeiro.
6: Giro de notícia. O governo do Paraná criou uma nova Câmara Administrativa de Prevenção e Solução de Controvérsias para acelerar a análise de pedidos de indenização relacionados a acidentes em rodovias estaduais. O novo sistema será responsável por avaliar situações em que o acidente possa ter sido causado por problemas como buracos na pista, objetos na rodovia, falhas ou ausência de sinalização. A expectativa

0: percorrendo capelas e paisagens da região. Grande abraço para você, uma ótima terça-feira e até amanhã. De Curitiba, Mauro Conte, com informações da Rede AERP.
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2: Os dados de tecnologia de aparelhos celulares e internet podem auxiliar as partes e os juízes nos processos trabalhistas? Sandra Sembranelli Correia, juíza da Vara do Trabalho de Arapongas, explica.
3: Sim, existem vários exemplos. Através da geolocalização que se obtém com dados verificados no aparelho celular, é possível saber onde e em que horário o trabalhador esteve na empresa, por exemplo. Análise de propagandas ou do site da empresa na internet, é possível constatar alteração de endereços, de sócios, de atividades prestadas, mesmo que essas informações e alterações tenham mudado ao longo dos anos. Através da análise de redes sociais, também é possível verificar fatos relacionados às partes e testemunhos. Fique atento.
1: 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Serviços.
4: Em alusão ao Junho Violeta, mês da conscientização sobre a violência contra a pessoa idosa, a Prefeitura de Cambé, norte do estado, abriu inscrições para um curso gratuito de inclusão digital. A formação é voltada para pessoas com mais de 60 anos e ensina o uso de aplicativos como WhatsApp e Uber, além de orientações sobre segurança na internet e identificação de golpes. As aulas acontecem nos Centros de Convivência da Pessoa Idosa dos bairros Novo Bandeirantes e Tupi. As inscrições devem ser feitas presencialmente nos CCIs. A iniciativa busca ampliar a autonomia e a proteção dos idosos no ambiente digital. A duração é de 3 aulas pela manhã. As agências do trabalhador do Paraná começam a semana com mais de 20 mil vagas de emprego com carteira assinada. A função com maior número de oportunidades é a de alimentador de linha de produção, com mais de 5 mil postos abertos. Curitiba e região metropolitana lideram oferta com 4.800 vagas, seguidas por Cascavel, com quase 4.800 oportunidades. Também há vagas para profissionais com formação técnica e superior em áreas como contabilidade, comércio exterior, nutrição e mercado imobiliário. Os interessados devem procurar a agência do trabalhador mais próxima ou consultar as vagas pela internet. Repórter Jomar Valença.
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0: O futebol paranaense terá 3 representantes na segunda fase da Série D do Campeonato Brasileiro. Cianorte, Cascavel e São Joséense garantiram a classificação para o mata-mata após o encerramento da fase de grupos no último fim de semana. Já o Azures picou pelo caminho e foi eliminado da competição. O destaque foi o Cianorte, que terminou sua chave na vice-liderança com 16 pontos. O Cascavel avançou em terceiro lugar no grupo A15, enquanto o São Joséense também ficou em terceiro no seu grupo. Agora, a segunda fase terá um confronto paranaense, valendo vaga nas oitavas de final. Cianorte e São Joséense se enfrentam no mata-mata. Já o Cascavel encara o Marcílio Dias, de Santa Catarina. E estão abertas as inscrições para a tradicional Corrida do Divino em Guaratuba, no litoral paranaense. A prova será realizada no dia 6 de julho e terá percursos de 7 quilômetros pelas ruas da cidade, reunindo atletas profissionais e amadores em uma das atrações esportivas ligadas às festividades do Divino Espírito Santo. Os participantes vão receber kit com camiseta e número no peito. A expectativa é reunir corredores de várias cidades da região, promovendo esporte, saúde e turismo em Guaratuba durante o período de celebrações religiosas e culturais. De Curitiba, Mauro Conte, com informações da Rede AERP.
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5: O governador Carlos Massa Ratinho Júnior anunciou mais de 55 milhões e 600 mil reais em investimentos para Ponta Grossa. Os recursos contemplam novas etapas do programa Asfalto Novo Vida Nova.

0: pavimentação da estrada do Buraco do Padre, a construção da Casa da Mulher para a construção da Casa da Mulher Paranaense e a entrega de máquinas para manutenção de estradas rurais. Segundo o governador, os investimentos ajudam a ampliar a urbanização dos bairros e levam infraestrutura para regiões que ainda aguardam pavimentação.
1: Nós estamos também anunciando mais 50 milhões de reais para a parte de urbanização da cidade, que é levar asfalto, levar galeria pluvial para os bairros que as ruas são de terra, então é para tirar a Dona Maria da poeira, da lama, do chão batido. É um grande pacote que nós já começamos já há alguns anos, e a cada obra que começa, nós vamos liberando mais uma etapa para ir atendendo a cidade, que é um compromisso que nós temos de fazer com que o Ponta Grossa possa estar totalmente urbanizada, com investimento em asfalto e melhorando os bairros.
0: Entre as ações, o principal aporte é para o programa Asfalto Novo Vida Nova, com investimento de 46 milhões e 900 mil reais. Também foi assinada a ordem de serviço para a pavimentação da estrada do Buraco do Padre, obra que deve fortalecer o turismo regional e melhorar o acesso a um dos principais atrativos naturais dos Campos Gerais.
1: Buraco do Padre hoje virou um dos maiores pontos turísticos do país. Só o ano passado foram 80 mil pessoas que visitaram o Buraco do Padre. E com essa infraestrutura que nós estamos fazendo, vem mais investimento e também amplia esse número de turistas.
0: Outra medida anunciada foi a construção da Casa da Mulher Brasileira em Ponta Grossa. A unidade receberá investimento de 2 milhões e 100 mil reais e vai oferecer qualificação profissional, orientação social, incentivo ao empreendedorismo e atendimento especializado para mulheres. A secretária estadual da Mulher, Igualdade Racial e Pessoa Idosa, Mariana Neres, destaca que o objetivo é promover autonomia financeira e fortalecer a rede de proteção às mulheres.
2: Ponta Grossa recebe um dos mais inovadores equipamentos da política da mulher, que é a Casa da Mulher Paranaense. Assim como Ponta Grossa, outras 44 cidades tiveram a oportunidade de merecer esse equipamento. Por que merecer? Porque Ponta Grossa estruturou a governança da política da mulher e tem feito investimentos pela prevenção da violência. E uma das estratégias mais importantes é a autonomia financeira, que será promovida por esse equipamento público. Na Casa da Mulher Paranaense, esse que hoje nós estamos autorizando o início das obras, nós teremos então cursos profissionalizantes, acesso ao Banco da Mulher Paranaense e outras oportunidades de autocuidado e de investimentos no desenvolvimento social e econômico da cidade.
0: A Casa da Mulher Paranaense integra o programa estadual que prevê a implantação de 45 unidades até 2027, com um investimento aproximado de 90 milhões de reais em todo o Paraná. Repórter Flávia Consoli.
3: Aos senadores, o presidente do BRB, Nelson Antônio de Souza, falou: o banco vai colaborar com as investigações e com a punição dos responsáveis pelas fraudes. Ele esteve na Comissão de Assuntos Econômicos do Senado para falar sobre o esquema com o Master, um convite que se transformou em convocação, porque Nelson Souza disse que só compareceria após a publicação do balanço do BRB do ano passado, publicação que ainda não ocorreu. Só vai ocorrer, segundo ele, ao final da auditoria independente. Nesta terça-feira, aos senadores, o presidente do BRB completou:
4: não temos interesse nenhum em encobrir qualquer coisa do passado e, pelo contrário, nós estamos trabalhando de mãos dadas com a Polícia Federal, com a Procuradoria-Geral da República, com o Banco Central, com o STF, e por isso que nós estamos aqui hoje nessa comissão.
3: Apesar de dizer que não poderia dar todas as informações por conta do sigilo bancário e das investigações, o presidente do BRB disse que lá atrás, quando assumiu em novembro, pós-operação Compliance Zero, 23% das ações do BRB estavam em nome de pessoas ligadas ao Master. O bloqueio já foi feito e o pedido de ressarcimento também. Um acordo de recuperação do banco foi firmado a partir da conciliação com o governo e com o Supremo Tribunal Federal. O projeto de lei foi encaminhado à Câmara Legislativa pela governadora Celina Leão. A proposta autoriza a captação de empréstimos superior a 6 bilhões e meio de reais com o FGC, o Fundo Garantidor de Crédito.
4: Eu tenho 45 anos no mercado financeiro, mas eu nunca vi uma engenharia financeira feita dessa natureza e tão republicana. E digo mais, vou falar não no aspecto político, mas vou falar do aspecto técnico. É um empréstimo do FGC, que é um fundo privado, que é constituído pelas contribuições dos bancos públicos ou privados, que ele vai faz para o GDF, com a fiança ou com a garantia dos bancos, dos grandes bancos brasileiros, e a contra-garantia de FPE e FM dada a esses bancos pelo GDF. É uma engenharia financeira jamais vista neste país.
3: O presidente do BRB ainda fez um apelo aos senadores do Distrito Federal pela aprovação da proposta na Câmara Legislativa. Da Rádio Nacional em Brasília, Priscila Mazenotti.
5: A Justiça Federal do Amazonas aceitou o pedido para julgar por júri popular o suspeito de ser o mandante dos assassinatos do indigenista Bruno Pereira e do jornalista britânico Don Phillips. A informação foi divulgada pelo Ministério Público Federal nesta semana. Rubens Dário Vilar, o Colômbia, foi denunciado pelo MPF como mandante das mortes de Bruno e Don Phillips, ocorridas em junho de 2022 na região do Vale do Javari, no Amazonas. O indigenista e o jornalista britânico desapareceram no trajeto entre as comunidades São Rafael e Atalaia do Norte. Os corpos foram encontrados 10 dias depois, enterrados em mata fechada. A decisão da Justiça Federal em Tabatinga agora de julgar Rubens Dário atendeu a um pedido da Procuradoria, que denunciou o réu por duplo homicídio qualificado e ocultação de cadáver. Ele também é suspeito de comandar um esquema de pesca ilegal que teria financiado o crime. A Polícia Federal concluiu que o crime foi por vingança, devido à fiscalização e proteção indígena lideradas por Bruno Pereira. Após o esgotamento dos recursos, começa a segunda fase do processo, quando será definida a data para o júri popular. Outras ações penais ocorrem em paralelo. Amarildo da Costa, Jefferson Lima e Ocenei da Costa são réus como executores do crime. O julgamento de Amarildo e Jefferson deve ocorrer em Manaus. A justiça ainda não definiu a situação do terceiro réu. Na justiça de Tabatinga, 7 pessoas, incluindo familiares e cúmplices dos executores, aguardam as alegações finais sobre a acusação de ocultação de cadáver, além de haver uma quarta ação que acusa os réus de organização criminosa. Da Rádio Nacional em São Luís, Gabriel Correa.
6: Para estabilizar preço e oferta e garantir o abastecimento de diesel em meio ao cenário de instabilidade internacional com os conflitos no Oriente Médio, o governo federal concedeu subvenção econômica de R$1,12 por litro comercializado de óleo diesel rodoviário. O decreto detalhando como produtores e importadores poderão receber o benefício previsto em medida provisória foi publicado na edição de hoje do Diário Oficial da União. Pelas regras, só receberão a subvenção as empresas que comprovarem o repasse integral do desconto no preço de venda do diesel. Produtores e importadores deverão aderir formalmente ao programa junto à ANP, por meio de termo de adesão. O pagamento da subvenção deverá ocorrer em até 30 dias após o recebimento da declaração, podendo haver atualização pela taxa Selic em caso de atraso. O decreto também prevê mecanismos de controle e fiscalização, incluindo a obrigatoriedade de manutenção dos registros financeiros e fiscais por 5 anos e a possibilidade de restituição de valores pagos. Com redação de Ana Lúcia Caldas, da Rádio Nacional, José Carlos Andrade.
7: Tudo pronto para o maior evento esportivo do planeta. A Copa do Mundo começa dia 11 de junho e termina no dia 19 de julho. E aí, será que a torcida brasileira já entrou no clima do Mundial? Em Brasília, Natália Pimentel não perdeu tempo.
8: Neste ano, a preparação para a Copa do Mundo já começou, já fomos com as crianças e os vizinhos pintar a bandeira do Brasil, pintar de verde e amarelo, decorar com bandeirinhas a quadra que nós moramos. A decoração da casa vai ser feita essa semana também. Nós temos bandeiras do Brasil, fitilho verde e amarelo. Temos, inclusive, uma réplica da taça da Copa para decorar nossa casa. As crianças participam desses preparativos, pintando a quadra, decorando a casa, fazendo comidas temáticas para ver os jogos.
7: Natália, que viu o Brasil ser tetra e pentacampeão, conta com nostalgia sobre a tradição de pintar a rua para a Copa do Mundo.
8: E eu me lembro de quando eu era criança, na idade que meus filhos têm hoje, eu pintava o chão do estacionamento da quadra onde eu morava, reunia todos os vizinhos, ia pendurando bandeirolas da janela de um vizinho até a janela do vizinho da frente. Lembro dessa parte emocionante de preparativos, de assistir os jogos juntos. Era muito bom.
7: Agora, pela primeira vez, 3 países serão sede da Copa: Estados Unidos, Canadá e México. E vão ser 3 também as cerimônias de abertura da Copa: uma em cada país sede. Na quinta-feira, na Cidade do México, a cerimônia de abertura será às 14h30, com shows de vários artistas, entre eles J Balvin, Maná, Shakira e Tayla. A bola rola às 16h no Estádio Azteca. México enfrenta África do Sul. A segunda partida do dia será às 23h. Coreia do Sul joga contra a República Tcheca no Estádio Guadalajara, no México. Na sexta-feira, 12 de junho, em Toronto, no Canadá, Alanis Morissette será uma das atrações na cerimônia de abertura. Em seguida, às 16h, Canadá joga contra a Bósnia. Nos Estados Unidos, no Estádio de Los Angeles, Katy Perry e Anitta subirão ao palco antes do jogo das 22h, entre Estados Unidos e Paraguai. Nesta Copa do Mundo, 48 seleções disputarão a taça. Serão 104 partidas no total. O Brasil estreia no sábado, 13 de junho, às 19h, contra Marrocos. A partida é em Nova Jersey, nos Estados Unidos. De Brasília, Liliane Farias, da Rádio Agência Nacional.
9: A habilitação de instrutores autônomos ainda precisa ganhar fôlego, afirmou o ministro dos Transportes, Jorge Santoro, nesta terça-feira. Ele participou do programa Bom Dia Ministro, realizado pela EBC, a empresa Brasil de Comunicação. O ministro comemorou a emissão de 1.140.000 novas habilitações para motoristas entre janeiro e maio deste ano, um recorde. No entanto, esse número poderia ser maior se todos os DETRANs tivessem se engajado desde o início nas mudanças. Um ponto que tem atrasado é a habilitação de instrutores autônomos, especialmente em São Paulo, Paraná, Mato Grosso e Rio de Janeiro. Apesar de o interessado fazer o curso no portal da Secretaria Nacional de Trânsito, ele precisa da autorização do órgão estadual.
10: As emissões novas por instrutor autônomo foram 6% só. Esse último mês passamos para 8%. Se a gente ampliar o número de instrutores autônomos, a gente vai crescer muito mais e o custo da carteira vai diminuir cada vez mais. São Paulo, Paraná, Mato Grosso e Rio de Janeiro. São estados que estão com mais problemas e a gente já falou com os governadores, já notificou formalmente e a gente vai passar para a segunda fase das fiscalizações com a parceria com o CGU.
9: O Detran de São Paulo afirmou que a habilitação de instrutores autônomos segue normalmente, sem atrasos na análise dos pedidos. Nos casos de não aprovação, a pendência está relacionada a algum requisito que não foi atendido ou à ausência de documentos obrigatórios. Atualmente, São Paulo tem 1.956 instrutores autônomos credenciados, informou o Detran paulista. No Rio de Janeiro, o Detran informou que publicou no dia 15 de maio a portaria que regulamenta a atividade. A norma entrará em vigor em agosto. Além disso, o órgão disse que está em tratativas para viabilizar o mais breve possível o início da atuação dos instrutores autônomos. Os DETRANs do Paraná e Mato Grosso não responderam aos questionamentos até o fechamento desta reportagem. Da Rádio Nacional em Brasília, Gabriel Brum.
11: Na semana do Dia dos Namorados, o varejo está preparado para receber os milhões de consumidores que devem ir às compras. Everson Costa, supervisor técnico do Diese Pará, fala sobre a movimentação do comércio para esta data.
12: A movimentação e o ticket médio gasto ali na casa de mais de R$200. A expectativa é que as pessoas possam buscar aí os consumidores de roupas, acessórios, para aqueles que têm um pouco mais de disponibilidade, até os eletrônicos. 70% das pessoas desejam comprar. Isso faz com que a gente possa apontar um movimento positivo para esse comércio, que conta com o crescimento do emprego, com a melhora da renda, mas de outro lado compete com preços altos, com a inflação que ainda pesa no orçamento das pessoas e com uma inadimplência que restringe o crédito. Então esse Dia dos Namorados traz sim uma expectativa positiva, mas ele também traz uma preocupação para quem quer presentear.
11: A pesquisa também revela que 61% dos consumidores planejam comprar presentes para a ocasião, o que deve gerar uma movimentação superior a R$26 bilhões no comércio. Os cônjuges lideram a lista dos homenageados, sendo mencionados por 58% dos entrevistados, enquanto 33% afirmam que pretendem presentear seus namorados ou namoradas. Os dados da pesquisa mostram que os principais motivos apontados pelos consumidores para celebrar o Dia dos Namorados são o hábito de agradar quem se gosta e a importância simbólica da data. Em Belém, lojistas afirmam que a movimentação ainda é tímida no início de junho, mas a expectativa é de crescimento nesta semana, que antecede a data, que será nesta sexta-feira agora. Da Rádio Cultura FM de Belém, Gabriel Nascimento para a Rádio Nacional.
13: A Polícia Federal realiza nesta terça-feira as operações Sicários 1 e 2 contra um esquema transnacional de contrabando, corrupção e lavagem de dinheiro. São cumpridos mais de 100 mandados, sendo 58 de prisão e 62 de busca e apreensão nos estados do Paraná, Santa Catarina, Rio Grande do Sul, São Paulo, Mato Grosso do Sul, Goiás e Pará. A ação busca desarticular uma organização criminosa especializada em contrabando de cigarros, importação ilegal de agrotóxicos, falsificação de documentos e de placas veiculares. As investigações apontam que o grupo possuía uma estrutura com divisão de funções e atuação em diversos estados. Os integrantes utilizavam empresas de fachada, laranjas e mecanismos de ocultação patrimonial para dissimular a origem ilícita do dinheiro obtido com os crimes. A Polícia Federal já apreendeu documentos, munições e armas, como pistolas, revólveres e espingardas. A justiça determinou o bloqueio de mais de 40 contas bancárias e o cancelamento de diversos CPFs e CNPJs. Também foram instaurados quase 70 procedimentos administrativos fiscais contra empresas em 12 estados. Além disso, foram autorizadas medidas de cooperação jurídica internacional. O objetivo é aprofundar as investigações e identificar ativos, pessoas e estruturas criminosas fora do país. Da Rádio Nacional, em Brasília, Renato Ribeiro. A Operação Infiltrados do Ministério Público de São Paulo prendeu nesta terça-feira o chefe dos investigadores de uma delegacia da Polícia Civil de Campinas, um ex-policial civil e um ex-estagiário do MP. Além das prisões temporárias, foram cumpridos 10 mandados de busca e apreensão. Um dos alvos foi um policial penal, além de residências e escritórios de advocacia. As ações, em cooperação com a Polícia Civil, aconteceram nas cidades de Campinas e Cardoso. A investigação apura a infiltração de membros do PCC, o primeiro comando da capital, no Ministério Público, além de crimes de corrupção, extorsão e violação de sigilo funcional. A ação é um desdobramento das operações Pronta Resposta e Off-White, deflagradas em agosto de 2025, que apontaram um plano do PCC para matar o promotor de justiça, Amaury Silveira Filho. Imagens mostram que uma semana antes da ação, o responsável pela execução do plano havia se encontrado com o chefe dos investigadores da Delegacia de Investigações sobre Entorpecentes Campinas. A investigação agora apura se informações privilegiadas e sensíveis foram repassadas ao criminoso. Em outra frente, o MP descobriu que um dos principais membros do PCC estava sendo vítima de extorsão por um estagiário do próprio Ministério Público. O estudante, meses antes, teria se infiltrado propositalmente em uma das promotorias de justiça criminal de Campinas. O estagiário teria usado bancos de dados e sistemas de pesquisas para identificar criminosos ricos e depois extorquir dinheiro em troca de suposta proteção em investigações. Da Rádio Nacional, em Brasília, Renato Ribeiro.
14: O deputado esquerdista Roberto Sanches conseguiu uma ligeira vantagem sobre a direitista Keiko Fujimori na contagem oficial de votos das eleições presidenciais no Peru. Com uma diferença mínima, o resultado final pode levar semanas para ser divulgado. No começo da apuração no domingo, a candidata da direita saiu na frente. Conforme os votos das regiões rurais do Peru também foram contabilizados, o candidato da esquerda assumiu a liderança. Até agora, foram contabilizadas cerca de 96% das atas eleitorais. Até amanhã desta terça, Roberto Sanches liderava com 50,06%, seguido por Keiko Fujimori com 49,93%. A diferença é de menos de 40 mil votos. Sanches foi ministro do ex-presidente Pedro Castillo e propôs impostos sobre grandes fortunas e a reforma das concessões de mineração. O Peru é o terceiro país maior produtor mundial de cobre. Segundo a agência Reuters, os mercados e a moeda local caíram com a notícia do aumento dos votos para Sanches. Já Keiko Fujimori é filha do ex-ditador Alberto Fujimori, preso por violações de direitos humanos. Ela disputa o segundo turno presidencial pela quarta vez e diz que vai esperar até o último voto ser contabilizado. A Justiça Eleitoral peruana divulgou que até agora cerca de 1.000 atas foram encaminhadas para correção ou revisão de votos. Quem vencer essa disputa eleitoral será o nono presidente do Peru em uma década de crise política, marcada por renúncias e destituições feitas pelo parlamento do país. Da Rádio Nacional em São Luís, Gabriel Correa.
9: A compra e venda de veículos usados pode ser realizada pelo aplicativo da CNH do Brasil no futuro. A proposta está em estudo no Ministério dos Transportes, afirmou o ministro Jorge Santoro nesta terça-feira, durante o programa Bom Dia Ministro, realizado pela EBC, a Empresa Brasil de Comunicação. Segundo o ministro, uma consulta pública vai ser lançada em breve sobre o tema. A ideia é colocar toda a parte burocrática no sistema digital, deixando o processo mais simples e rápido do que é atualmente.
15: Porque hoje é uma epopeia. Você quer vender um carro para mim, você vai ter que ir no cartório e reconhecer sua firma, ir fazer uma vistoria no Detran. Aí você fica com um pagamento. Será que vai assino a transferência? Será que eu não assino? Tudo isso vai ser feito no celular, no aplicativo. E aí o projeto está praticamente pronto. A gente vai colocar em consultas. E isso são mais de 10 milhões de transações anualmente de compra e venda de veículos usados.
9: Sobre a CNH do Brasil, Jorge Santoro destacou o recorde de 1.141.000 novos documentos emitidos nos primeiros 5 meses do ano. Segundo ele, é preciso acelerar a habilitação de instrutores autônomos em alguns estados. No tema ferrovias, o ministro afirmou que o BNDES deve anunciar na próxima quinta-feira uma nova linha de crédito para ferrovias com prazo maior. O objetivo é atrair investidores europeus e chineses, entre outros. E até agosto deve ser assinado um termo com uma empresa portuguesa e chinesa para retomar as obras da FIOL 1 ainda neste ano. A ferrovia liga o interior da Bahia ao porto de Ilhéus. Seriam 7 bilhões de reais para terminar a obra. Da Rádio Nacional em Brasília, Gabriel Brum.
16: A receita do sucesso na Copa do Mundo é simples para a Organização Pan-Americana da Saúde. Com saúde, todos saem ganhando. A OPAS é o braço da Organização Mundial da Saúde nas Américas. A recomendação para quem for assistir às partidas da Copa, seja em eventos públicos grandes em sua cidade ou dentro dos estádios, é manter a atenção com a saúde. A agência reforça que é fundamental que o torcedor esteja bem hidratado sempre, celebre sem álcool e que ajude a fazer da Copa do Mundo um evento agradável e seguro para todos que participam. Para quem vai viajar ao Canadá, aos Estados Unidos ou ao México, onde acontecem os jogos da Copa, a OPAS recomenda primeiro o cuidado pessoal. A dica é estar com a caderneta de vacinas em dia, especialmente a imunização contra o sarampo, ter hábitos que previnam doenças e ter cuidado com a comida e a bebida que consome. O continente das Américas registrou casos recentes de sarampo, por isso qualquer sinal de febre, erupções na pele e dificuldade para respirar devem ser levados a sério. A recomendação da agência da ONU é de que a pessoa deve procurar os serviços médicos rapidamente. Da Rádio Nacional em Brasília, Ana Lúcia Caldas. O Ministério da Educação liberou consulta às vagas do Sisu Mais 2026, etapa complementar do Sistema de Seleção Unificada, criada para preencher vagas remanescentes nas instituições públicas. As inscrições começam na próxima semana, dia 15, e poderão ser feitas até 19 de junho. Ao todo, aderiram ao programa 34 instituições públicas de educação superior. Podem participar candidatos que fizeram o Enem nos últimos 3 anos e concorreram na etapa regular do Sisu 2026. A página de consulta de vagas está disponível no portal de acesso único no endereço acessounico.mec.gov.br/Sisu. Da Rádio Nacional em Brasília, Ana Lúcia Caldas.
17: O pai do menino Henri Borel, Leniel Borel, entrou com recurso nesta segunda-feira pedindo a anulação do julgamento que concedeu perdão judicial a Monique Medeiros, mãe da criança. No último dia 4 de junho, a juíza Elizabeth Louro, que presidiu o julgamento dos acusados de matar Henri Borel, de 4 anos, em 2021, no segundo tribunal do júri, concedeu o perdão judicial a Monique Medeiros. O júri havia decidido desclassificar a acusação de homicídio intencional para homicídio culposo, quando não há intenção de matar, e condená-la pelo crime de tortura por omissão. Ao aplicar o perdão judicial, a juíza justificou que Monique já sofreu castigo severo o suficiente. Monique foi sentenciada a 1 ano e 4 meses de detenção pelo crime de tortura e, como já vinha cumprindo prisão preventiva, a pena foi considerada encerrada. A defesa de Leniel Borel argumenta que os jurados já haviam reconhecido a materialidade e a autoria atribuídas a Monique, bem como rejeitado a tese apresentada pela defesa. Segundo o recurso, o perdão judicial impede a identificação inequívoca da real manifestação do conselho de sentença. A defesa requer a realização de novo júri. De acordo com o promotor de justiça, Fábio Vieira, que atuou no júri, o Ministério Público recorreu da decisão, uma vez que Monique foi considerada responsável pela morte dolosa de Henri e que, portanto, ela também deveria ter sido condenada pelo homicídio doloso. A defesa de Jairinho também apresentou recurso nesta segunda-feira contra a condenação do réu. Os advogados alegam parcialidade da juíza Elizabeth Louro. O ex-vereador Jairo Souza Santos Júnior, o doutor Jairinho, foi condenado a 43 anos, 9 meses e 20 dias de prisão pela morte de Henri Borel, de 4 anos, ocorrida em 8 de março de 2021. Os advogados que atuam na defesa de Monique ressaltaram em nota que o julgamento foi pautado pela análise das provas produzidas na instrução processual, dentro das regras que regem o procedimento do júri popular. Com informações da Agência Brasil, da Rádio Nacional no Rio de Janeiro, Cristiane Ribeiro.
16: Desde abril deste ano, quando foi implementada, foram acessadas 468 mil obras da MEC Livros, a biblioteca virtual do Ministério da Educação, o que representa uma média diária de empréstimos de 3.400 livros. Somado o tempo de leitura dos usuários da plataforma, são 269 mil horas, o equivalente a cerca de 30 anos de leitura ininterrupta. São 862 mil usuários inscritos em todo o país. Desses, 44% já efetuaram um empréstimo de pelo menos uma obra. Segundo o MEC, mais de 107 mil livros foram lidos integralmente, ou seja, 90% ou mais do conteúdo. No total, 13 mil títulos diferentes já foram emprestados e ao menos folheados. O livro mais lido é A Cabeça do Santo, da jornalista e escritora brasileira Socorro Acioli, com mais de 27 mil empréstimos. Crime e Castigo e Noites Brancas, ambos de Dostoiévski, vêm na sequência. A ideia da plataforma é ampliar o acesso público e de graça a um vasto acervo literário digital acessível por computadores, tablets e smartphones. Para acessar o site ou o aplicativo MEC Livros, é preciso fazer o login utilizando a conta gov.br. A busca por obras pode ser feita por título ou autor, com a plataforma oferecendo sugestões de títulos similares. Da Rádio Nacional em Brasília, Ana Lúcia Caldas.
18: Com o avanço das redes sociais e das inteligências artificiais generativas, capazes de produzir conteúdos realistas, é cada vez maior o desafio em diferenciar o que é verdadeiro daquilo que é manipulado. Nesse cenário, agências de checagem apostam em educação midiática. Para Rafael Capa, coordenador de educação da agência Lupa, é preciso desenvolver um olhar mais crítico sobre aquilo que se consome e compartilha.
19: A gente pegasse um cenário midiático de 10 anos atrás e comparasse com agora, é como se tivesse acontecido uma revolução na última década. E ela continua acontecendo. A gente, quando fez um monitoramento através de uma plataforma do Google, que é o Fact Checker, que reúne todas as checagens de diferentes lugares do mundo, né? O número de checagens, de verificações, de conteúdos utilizando IA até 31 de março deste ano já é o equivalente próximo ao conteúdo do ano inteiro de 2024. Isso porque elas aproximam, isso porque elas usam muito vídeos, elas criam, têm um carisma ali de querer falar aquilo exatamente que você quer ouvir. e acaba que a obra é muito mais rebuscada do que as montagens e cortes de vídeos que a gente via há pouco tempo atrás. Então é um cenário que demanda muita cautela e muito letramento midiático.
18: Segundo Rafael Capa, questionar a origem do conteúdo e buscar informações confiáveis são passos essenciais.
19: Recebeu um vídeo, vai na rede da pessoa que aparece nesse vídeo para ver se esse vídeo é verdadeiro, se ela realmente postou na rede dela, se é ela falando. Muitas vezes é uma montagem de um outro vídeo que não tem nada a ver. Recebeu um texto, veja a data do texto, às vezes é uma notícia antiga sendo colocada como nova. Veja o site, veja um site ali que tem um padrão de reconhecimento jornalístico, já ganhou prêmio. Veja a fonte, os repórteres ali têm contas públicas, onde você pode ver se aquela fonte realmente existe. Existe, se aquele repórter ele está sendo aquela matéria realmente existe ou se é só uma invenção para propagar desinformação, né? Então, são algumas pequenas dicas do dia a dia, e se cada um fizer um pouquinho, a gente consegue interromper essa indústria da desinformação.
18: Em Vitória da Conquista, o projeto Xereta, do curso de jornalismo da Universidade Estadual do Sudoeste da Bahia, realiza checagem sobre publicações das redes sociais. A verificação inclui consulta à base de dados, portais de transparência e contato com as fontes das informações. Segundo a professora Carmen Carvalho, que coordena o projeto, a ideia é fortalecer o debate público com informação verificada.
20: Então a gente faz esse trabalho aqui de segunda a sexta-feira na Universidade Estadual do Sudoeste da Bahia. Nós temos aqui um laboratório onde estão 10 estudantes. O conteúdo checado nos chega a partir do telefone que o site Salvador tem disponibilizado para que as pessoas mandem os conteúdos para serem checados e também pelo nosso acompanhamento do que está circulando na região, que a gente entende que tem ali um indício de mentira, de descontextualização. Então, nós recebemos conteúdo e também estamos acompanhando o que está circulando aqui para a gente fazer a checagem.
18: Além de desmentir conteúdos falsos, o projeto de checagem também busca formar leitores mais críticos. Para a professora Carmen Carvalho, o combate à desinformação é uma responsabilidade coletiva e o jornalismo tem papel fundamental neste processo.
20: Primeiro, educação midiática para entender que o jornalismo é essencial para uma sociedade democrática, jornalismo profissional que produz conteúdo com apuração, que produz conteúdo com ética, que produz conteúdo com compromisso social. Nem todo conteúdo que está na internet tem esses princípios pelos quais o jornalismo está estruturado. Segundo, é preciso entender o que é a mídia tradicional e o que é essas novas formas de produção de conteúdo a partir das plataformas de redes sociais, a partir do algoritmo e como que cada pessoa, a partir do que consome nas redes sociais, vai tendo um diferencial, um direcionamento e um entendimento de mundo. Então, educação midiática, letramento digital na sociedade atual é fundamental para compreendermos o mundo, especialmente neste ano de eleição. Precisamos cada vez mais de educação.
18: Da Rádio Educadora de Salvador, Rafael Lopes.
13: O Ministério da Fazenda vai divulgar mais de 25 mil documentos relacionados às bets, empresas de prêmios, apostas e jogos virtuais. O anúncio foi feito nesta segunda-feira pelo ministro Dario Durigan. Segundo ele, a medida vai trazer mais transparência ao setor, garantindo acesso à informação e à proteção de dados pessoais e fiscais.
21: Meu compromisso, como é o compromisso do presidente Lula, é o compromisso de dar transparência. Esse governo não é o governo do sigilo, não é o governo que pretende guardar a informação e omitir informação das pessoas. Portanto, nos próximos dias, todos os processos que tratam das empresas de prêmios e apostas que tiverem sido concluídos no Ministério da Fazenda terão ampla divulgação, inclusive por nós, de maneira proativa.
13: Segundo o ministro, a divulgação dos documentos ainda não havia sido feita porque é preciso preservar dados pessoais e informações sigilosas. Agora, uma força-tarefa vai realizar esse trabalho.
21: Nós estamos falando de 25 mil documentos, mais ou menos, que foram exigidos pelo Ministério da Fazenda para que a gente pudesse fazer uma avaliação de origem de capital, do imposto de renda das pessoas que se dizem dirigentes das BETs, para que a gente tivesse todas as informações, dados familiares, que esses dados, que são dados pessoais, eles eles precisam ser tarjados para que não haja exposição do nome das pessoas, da situação fiscal, da situação bancária das pessoas.
13: Esse trabalho de divulgação dos processos relacionados às BETs vai ser feito junto com a Controladoria Geral da União. Depois, os documentos vão ser publicados no site do Ministério da Fazenda. Da Rádio Nacional em Brasília, Renato Ribeiro.
1: Pesquisadores da Universidade Federal do Rio de Janeiro descreveram uma nova espécie de marsupial exclusiva da Baixada Litorânea e do litoral norte fluminense, a cuíca de três listras do Rio de Janeiro. A pesquisa foi publicada na revista internacional Journal of Mammalogy, ligada à Universidade de Oxford, no Reino Unido. A nova espécie foi encontrada em um dos últimos fragmentos de Mata Atlântica, em Cabiúnas, no município de Macaé, ao norte fluminense. O professor do Programa de Pós-Graduação em Ciências Ambientais e Conservação da UFRJ, orientador do estudo, Pablo Gonçalves, explica a cronologia da descoberta.
2: A gente fez um trabalho lá em 2010, 2011, e a gente detectou os primeiros exemplares. E a gente, na época, não achava nada de especial, né? Porque a gente, existem outras cuicas de três listras, outras espécies já descritas há mais tempo. A gente achava que esses exemplares pertenciam a alguma espécie já conhecida, já bem estudada. Foram os estudos genéticos que apontaram esse bicho de Cabiúnas como bem diferente do resto das cuicas de três listras da Mata Atlântica, né? Do Sudeste.
1: Além das características genéticas, o marsupial, que pesa algumas dezenas de gramas e se alimenta principalmente de insetos, possui um padrão de listras diferente. Segundo os pesquisadores, a listra preta do meio das suas costas é mais curta e desaparece antes de chegar ao focinho. Outras nuances, como o formato do crânio e a dentição, também foram determinantes para a descrição da nova espécie. Segundo as análises, foi constatado que este marsupial surgiu há 1,78 milhão de anos, durante o período Pleistoceno. Para o professor, a espécie esteve escondida da ciência durante todo esse tempo por conta da falta de estudos em determinadas localidades.
2: Esses estudos, a maioria deles estão restritos às regiões dos parques nacionais, da Serra dos Órgãos, Parque Nacional de Itatiaia. Então, assim, regiões mais distantes da capital ainda são relativamente remotas, especialmente em termos de estudos como esse, né? Zoológicos, taxonômicos. O que é verdade para boa parte do Brasil, né? Várias regiões do Brasil muito pouco estudadas e que basta a gente investir, né, em ciência nesses lugares que novas espécies aparecerão.
1: A equipe de pesquisa também foi composta por duas egressas do mestrado do PPG-SIAC da UFRJ, Isabelle Chagas Vilela Borges e Karina Azevedo Oliveira Silva. Segundo os cientistas, o tempo de origem desta cuíca coincide com a de outros mamíferos, como o mico-leão dourado e a preguiça de coleira do Sudeste, o que reforça a ideia de que o local funcionou como um tipo de berçário evolutivo único. No entanto, o estudo também acende um alerta para a necessidade de conservação da espécie, já que ela ainda não foi registrada em unidades de conservação de proteção integral. A mata onde ela reside está próxima a grandes empreendimentos industriais, como o terminal Cabiúnas de óleo e gás e rodovias de fluxo intenso, como a BR-101. Segundo Pablo Gonçalves, áreas de baixada da Mata Atlântica, como a de Cabiúnas, são os locais mais desmatados. Daí vem a necessidade de implementar medidas de parceria entre os setores público e privado.
2: A proposta seria a gente investir na criação de reservas particulares do patrimônio natural, as chamadas RPPNs, né? Que nada impede que os proprietários continuem tendo a sua alternativa de produção econômica, mas respeitando as áreas de floresta e tentando fazer intervenções para que conectem essas áreas de floresta com outras áreas vizinhas, né? Com outros fragmentos vizinhos, né? A conectividade entre esses fragmentos também é muito importante.
1: O professor lembrou ainda que as RPPNs podem abrir oportunidades econômicas vantajosas, como o ecoturismo. Sob supervisão de Fábio Cardoso, da Rádio Nacional do Rio de Janeiro, João Barbosa.
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23: Oi, oi, gente amiga da saúde e da prevenção, porque hoje nosso programa se propõe a reforçar o recado do Ministério da Saúde que ontem suspendeu temporariamente o uso da vacina do Butantan contra a dengue. E isso acontece depois do registro de reações adversas graves que podem estar inclusive associadas a esse imunizante. A decisão é preventiva até que investigações mais aprofundadas entendam se os efeitos foram ou não causados pelo produto. Agora, é importante lembrar que não há razão para pânico. Tranquilidade é tudo. Agora, se você aí tomou vacina contra a dengue nos últimos 21 dias, precisa ficar atento a eventuais reações, tá certo? No mais, enquanto a ciência investiga responsabilidades e os caminhos mais seguros da imunização, a população não pode baixar a guarda. Bora eliminar água parada, cuidar dos quintais e fortalecer a saúde, porque tudo isso é prevenção, é cuidado e é atitude na batalha contra o danado do mosquito. E é justamente nesse cenário que o Viva Maria quer abrir espaço para ouvir a sabedoria popular. E como sempre, quem conversa com a gente sobre medicina natural é a nossa querida jornalista e escritora Sônia Hirsch, que há muitos e muitos anos pesquisa os poderes medicinais do inhame. Coma e Ame é o nome daquele livrinho que, inclusive, ela lançou há alguns anos e que foi fartamente distribuído entre a nossa audiência. A gente já sabe, o inhame é um alimento tradicionalmente conhecido como aliado do nosso organismo em tempos de zika, chikungunya, principalmente de dengue. Então, vamos saber da Sônia o que fazer para aumentar a nossa imunidade contra todas essas doenças. Diga lá, minha amiga.
0: Comendo inhame, seja ele o inhame grande, o inhame pequeno e cabeludo, o que se chama de cará, todos eles são inhames. Todos eles limpam o sangue, protegem da infecção que pode ser transmitida pelo mosquito.
23: Pois é, comprovadamente, a África que o diga, né?
0: Na África, o pessoal cuidava da malária com o inhame, né? Quer dizer, deve continuar cuidando onde a terra não foi invadida pelos latifundiários, pelos plantadores de borracha. Uhum. Ainda tem algumas roças de inhame. Onde não tem mais as roças de inhame, o pessoal morre que nem mosquito por causa da malária.
23: Barbaridade, né? Agora, você acredita que o inhame possa ser popularizado no Brasil como a batata, Sônia? Você acha que, de repente, as pessoas vão acordar para a importância desse tubérculo, já que eu nunca ouvi em nenhuma campanha contra a dengue alusão ao que a gente come na proliferação do mosquito?
0: Olha, esses políticos são muito preguiçosos com relação à saúde. E eles mesmos não experimentam na própria alimentação os benefícios. Agora, no norte e no nordeste, o pessoal come inhame. Não tem campanha, mas o pessoal come inhame direto. Se você for olhar, come mais inhame do que arroz, do que feijão, porque muita gente sente o peso da digestão do feijão. Então, vai preferir ali fazer um ensopadinho de carne com maxixe, com quiabo e acompanhar pelo inhame. É uma rodela daquele inhame grande, que no sul a gente chama de inhame do norte, mas que é o verdadeiro dono do nome, inhame. Uhum. Então, a pessoa que tem esse hábito de comer inhame nunca vai ter dengue. Você pega uma rua inteira onde todo mundo teve dengue, aí você chega numa casa que ninguém teve, você olha, tem inhame na cozinha. Porque o pessoal toma sopa de inhame, come o purê de inhame, faz o inhame assado, faz o inhame frito. Ele faz tudo que a batata faz.
23: É uma beleza, é uma bênção, né?
0: É uma bênção, né? E eu, quanto a achar que se ainda as pessoas vão se convencer, eu não penso mais nisso não, sabe, Mara Régia? Eu acho que a gente vai falando, a gente vai fazendo livro, vai fazendo programa de rádio e quem quiser que pegue o bonde.
23: E que plante, né? Eu acho que depois de falarmos tanto no inhame, a gente precisa aqui dar uma aula do plantio do inhame, né? Eu acho que existe muita gente que está na escuta do nosso Viva Maria interessada em plantar inhame, não é? Então, o passo a passo, Sônia, ajuda a gente.
0: Eu só conheço o jeito de plantar o pequeno cabeludinho, que é com o qual eu tenho mais intimidade. O outro que eu compro vem do norte, do nordeste. Uhum. Então, o pequeno, ele é de grota, de várzea, de banhado. Uhum. Em qualquer lugar úmido, você vê uma folha bem grande em forma de coração, é a folha do inhame. Se não for o inhame, é do irmão dele, que é o mangarito, ou da irmã, que é a taioba. Uhum. A taioba só se come a folha. Uhum. Do mangarito, geralmente, não se come nada. E do inhame não se come a folha e se come essa formação de amido, que é, a gente chama de batatinha, de bolota e tal, que é o inhaminho. Basta ser um lugar úmido, que é só cavar um pouquinho, enfiar um inhame lá que esteja brotando, só a ponta dele, o resto pode comer, que vai dar uma planta maravilhosa e dali ele vai se alastrando e vai tomando conta do banhado, da grota, da várzea, ele vai embora.
23: Então que o nosso programa tenha essa mesma dinâmica, que a partir das coisas que a gente conversa aqui sobre o inhame, a gente possa ter mais saúde, porque isso é o que interessa, o resto não tem pressa e não dá lucro a ninguém, né, Sônia?
0: É isso mesmo, chega de dar lucro para a farmácia. Chega de dar lucro para o hospital. A gente vê aí que as pessoas vão para o hospital por qualquer coisa, porque falta cultura de promoção da saúde.
23: É verdade.
0: Que é o que o seu programa faz.
23: Opa, que bom.
0: Promoção da saúde, gente. Vamos comer melhor e comer menos produto empacotado. Se tiver rótulo, já tem que pensar duas vezes. Porque o alimento que é industrializado, ele é cheio de aditivos químicos para poder ficar mais tempo na prateleira, para não estragar. Então, quando a gente come, o que acontece? A digestão desse produto é difícil.
23: E quando o organismo tem capacidade de tentar decifrar que bicho é aquele que a gente colocou para dentro, né, Sônia?
0: Pois é, e geralmente não consegue. Então, a digestão da pessoa fica ruim e daí vem todas as doenças. Todas as pessoas que estão apresentando qualquer quadro de doença mais grave, pode ser de coração, pode ser diabetes, pode ser câncer, você vai olhar, as pessoas estão com dificuldade digestiva porque comem poucos vegetais, tomam refrigerante, comem muito biscoito recheado, essas pragas que a indústria tornou baratas e que estão acessíveis para todos.
23: É.
0: Então não é possível, a gente tem que comer comida de verdade.
23: É isso aí, Sônia. Essa lição a gente já aprendeu com você. Comida de verdade para quem quer saúde. Viva você, minha amiga, viva Maria!
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3: Passou a valer nesta semana a lei sancionada pelo presidente Lula, que tipifica como crime o exercício ilegal da profissão de médico veterinário, mesmo que de forma gratuita. Anteriormente, atuar como médico veterinário sem autorização legal era uma contravenção penal. Com a mudança no artigo 282 do Código Penal, a conduta pode levar à detenção de 6 meses a 2 anos. Nos casos em que há finalidade de lucro, também pode ser aplicada uma multa. A Lei 15.425 também inclui situações agravantes, como lesão corporal de natureza grave ou gravíssima, pela qual o autor responde pelos crimes previstos no Código Penal. Em caso de morte, responde pelo crime de homicídio. Quando o crime ocasiona lesão ou morte de animal, o infrator também é responsabilizado por crime ambiental. A nova lei também estabelece que comete crime quem exerce a profissão durante período de suspensão ou cancelamento da habilitação ou registro profissional. Com a alteração no Código Penal, a punição para o exercício ilegal da medicina veterinária se soma a outras profissões da área de saúde já previstas em lei, como a medicina, odontologia e farmácia. Da Rádio Nacional em São Paulo, Sara Kines.
4: A crescente utilização da inteligência artificial no sistema de justiça brasileiro trouxe também uma nova forma de tentativa de fraude. O Tribunal de Justiça de Minas Gerais identificou pelo menos 2 casos em que advogados inseriram comandos ocultos em petições eletrônicas para tentar influenciar eventuais análises realizadas criadas por ferramentas de IA. A técnica consiste em esconder instruções no texto dos documentos. Embora passem desapercebidas para a leitura humana, essas mensagens podem ser reconhecidas por sistemas de inteligência artificial. Entre os comandos encontrados estavam orientações para desconsiderar argumentos da parte adversária, descartar determinados trechos do processo e até recomendar decisões favoráveis a um dos lados. Um dos casos foi registrado na comarca de Ibirité, na região metropolitana de Belo Horizonte. Durante a análise de um recurso, a magistrada responsável identificou mensagens ocultas inseridas no documento. Os textos eram direcionados especificamente a ferramentas de inteligência artificial e buscavam interferir na forma como o conteúdo seria interpretado. Situação semelhante foi constatada em outro processo que tramitava em Belo Horizonte. De acordo com o tribunal, a petição também continha instruções escondidas com o objetivo de manipular o comportamento dos sistemas automatizados que eventualmente fossem utilizados na análise das informações processuais. Nos dois episódios, o TJMG informou que houve violação dos deveres de boa-fé e lealdade processual. As decisões determinaram, então, a aplicação de multas por litigância de má-fé e encaminhamento dos casos para apuração pela OAB da Seção Minas Gerais e pelos órgãos competentes de investigação. De Belo Horizonte, da Rádio Inconfidência, Gustavo Abreu para a Rádio Nacional.
5: A Secretaria Nacional de Políticas Penais, juntamente com a Agência Estadual de Administração do Sistema Penitenciário de Mato Grosso do Sul, iniciou nesta semana a implementação do padrão segurança máxima na Penitenciária de Campo Grande, em Mato Grosso do Sul. O objetivo da ação é padronizar e capacitar as operações no presídio a partir de investimentos do Programa Brasil contra o Crime Organizado. A unidade é a primeira a receber a capacitação prática pelo projeto. A ação vai contar com 40 policiais penais de Mato Grosso do Sul realizando atividades relacionadas à contenção e movimentação de presidiários, protocolos de segurança e gestão de equipes, entre outras medidas. A ação aplica procedimentos desenvolvidos pela Polícia Penal Federal. O Presídio de Segurança Máxima de Campo Grande também vai receber equipamentos nos próximos meses, como aparelhos de raio-x, scanners corporais e viaturas especiais. O Programa Brasil contra o Crime Organizado visa fortalecer e ampliar as condições de enfrentamento contra organizações criminosas por meio de tecnologia e atuação operacional, além de modernizar o sistema prisional do país. Com supervisão de Rafael Gasparuto, da Rádio Nacional em Brasília, Vitor Mendes.
6: O novo cessar-fogo foi anunciado, mas tanto o Irã como Israel deixaram claro que podem voltar a se atacar. Em comunicado à imprensa estatal, o governo iraniano confirmou o encerramento das operações armadas, mas alertou Israel para não atacar mais o Líbano. Já o primeiro-ministro Benjamin Netanyahu afirmou em pronunciamento que responderá com força a qualquer ataque iraniano ou do Hezbollah, grupo militar que atua no Líbano com apoio do Irã. Netanyahu também disse que não vai aceitar o que chamou de nova equação do Irã de responder com bombardeios aos ataques de Israel a alvos do Hezbollah. O novo armistício veio após 24 horas de ataques. O presidente Donald Trump vinha pedindo nas redes sociais que os ataques fossem encerrados e que as negociações de paz continuassem, apesar do que chamou de ignorância e estupidez que estariam atrapalhando o acordo. Os constantes ataques de Israel ao Líbano estão no centro das discordâncias. O Irã alega que o cessar-fogo de abril incluía os alvos libaneses. O presidente Trump também vem pressionando, sem sucesso, Israel para encerrar os ataques contra o Hezbollah. Em um indício da fragilidade do cessar-fogo, a Guarda Revolucionária do Irã culpou os Estados Unidos pela troca de ataques com Israel. Mais cedo, antes do fim das hostilidades, uma usina petroquímica iraniana foi atingida por mísseis israelenses. O Irã ameaçou que ataques a alvos civis e do setor de energia teriam consequências à economia global. Com informações da agência Reuters, da TV Brasil em Brasília, Antônio Trindade.
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Oiê, muito bom dia. Boa quarta-feira, 10 de junho. Por aqui é comigo, Flávia Rocha, chegando na Mundo. E eu abro hoje o som de Michael Jackson, Did It. Ótimo dia.

0: Mundo Livre, sua atitude sonora com Alice in Chains, Heaven Beside You. Também rolou Phil Collins e a lindíssima Another Day in Paradise. Bora curtir o nosso flow, tá chegando na área 10 sons direto, depois do break rápido.
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0: Mundo Livre, sua atitude sonora. O Flow trouxe por aqui nessa primeira metadinha Stray Cats, Rock This Town, Legião Urbana, Meninos e Meninas e Creedence, Have You Ever Seen The Rain? Seguindo agora com Journey, Don't Stop Believing.
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0: Fechando essa edição do Flow, Adele, Rolling in the Deep. Também Titãs, Não Vou Me Adaptar e Elvis Presley, Suspicious Minds. E durante a programação, ainda hoje, tem mais três edições do Mundo Livre Flow com 10 sons direto. E o Mundo News tá chegando, hein? Se prepara por aí, porque tem música e informação aqui na programação da Mundo. Bom dia!
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9: Salve, salve, galera da Mundo! Ótima manhã aí pra você que começa o dia ligado, ligada, sintonizada aqui na programação de Atitude. E aí, tá tudo certo com você? Espero que sim, né? Muito prazer do lado de cá agora comigo, Rosana Baio. E chego pra te fazer companhia neste meio de semana, hoje quarta-feira, dia 10 de junho de 2026. Estamos vivendo aí o outono brasileiro, marcando agora 16 graus na cidade de Canção. E logo mais, claro, que eu trago pra vocês a previsão do tempo completa. Ainda teremos também enquete, notícias e principalmente muita música. Bom, nesta edição do Mundo News, eu vou te falar sobre oportunidades. A Prefeitura abre inscrições para curso gratuito de capacitação para os microempreendedores individuais aqui na cidade. Vamos falar também sobre ciência. Pesquisadores aqui do Paraná descobrem fóssil de animal mais antigo que os dinossauros. É verdade. E também vamos falar sobre futebol. Sem Neymar, Carlo Ancelotti faz mistério aí para a estreia da Copa do Mundo. Bom, isso e muito mais eu te conto hoje por aqui no Mundo News. E é óbvio que eu conto com você, né? Para que juntos a gente comece muito bem mais uma edição desse programa, certo? Para isso, claro que você pode começar enviando o seu alô, sua mensagem, compartilhando a sua foto, contando pra gente aí o que você tá fazendo, mandando seu bom dia, mandando sua sugestão musical, tudo isso interagindo com o nosso WhatsApp, que é o seu velho conhecido, que é o 991442925, combinado? Então tá bom, tô te esperando, tá? E para hoje? Bom, para hoje eu te digo o seguinte, às vezes a bênção não tá só no que Deus te dá, não, tá? Mas também no que Ele acaba te livrando. Pensa nisso. 7h03. Excelente manhã aí de quarta-feira pra você, viu? O Mundo News tá no ar.

0: do Livre FM, sua atitude sonora. Metallica com Enter Sandman. Antes falou também Cake com The Distance. O som do Inimigos, do Rei com Medo. E comecei muito bem o programa, o som de Red Hot Chili Peppers com Under the Bridge. São 7 horas e 18 minutos. Já quero desejar para você uma excelente manhã de quarta-feira. Para você que começa o meio de semana ligado, ligada, sintonizada aqui na programação da Mundo. Vamos já saber, né, minha gente? Como é que fica a previsão do tempo para hoje aí, segundo o CIMEPAR? Bom, nesta quarta-feira, com o retorno do escoamento do calor, da umidade da região amazônica, no estado do Paraná, as chuvas ganham abrangência sobre o estado e há risco de temporais localizados, especialmente no centro, ao oeste e norte-noroeste. Os acumulados de chuva podem ser pontualmente elevados na faixa central e oeste do estado. As temperaturas máximas ficam baixas na metade sul, trazendo sensação de frio pela tarde. Bom, e aqui para Maringá, como é que fica a previsão do tempo? Vamos perguntar pro nosso galinho Nelson. Bom dia, Nelson! Ei, hoje o Nelson mudou de cor, viu, gente? Apareceu, sabe que cor? Rosa. E você já sabe, né? Quando o galo do tempo fica rosa, é porque a chuva vem para valer. Tanto que a quarta já começou com chuva aqui em Maringá, né? E o tempo deve continuar instável ao longo do dia. O sol até pode aparecer em alguns momentos, mas as nuvens seguem predominando, com previsão de pancadas de chuva entre a manhã e a tarde. E atenção, à noite há inclusive possibilidade de temporal, tá? Ao todo, podem ser registrados cerca de 26 milímetros de chuva hoje. A temperatura máxima aqui em Maringá não deve passar aí dos 19 graus. Valeu, Nelson! 7 horas e 20 minutos. Bom, vamos mandar um abraço pra galera que tá na sintonia, né? Quero deixar um abraço especial aqui pro Luiz, a Tamara, que tá me levando de carona, a Flávia, o Lúcio e a família também aqui na sintonia. Quero deixar um abração também pro Anderson, a Marisa, a Estela e a Aurora, que também estão com a gente. Ô, maravilha! E eu quero deixar um alusão especial pra Eliane e a Vanessa, que eu ganhei um abração delas ontem lá no TEDx Maringá. Foi uma noite super incrível e tive o prazer de conhecer elas. Legal, abraço, viu, meninas? Obrigada aí pelo carinho da audiência todas as manhãs. Galerinha do bem, né? Já começando aí o dia com o Mundo News. Bora lá para nossa enquete de hoje, que é uma sugestão do nosso ouvinte Cássio. Cássio, um abraço, meu querido. É o seguinte, a vida adulta tem os seus desafios, né? Os seus boletos e uma lista interminável de responsabilidades. Mas também traz consigo algumas alegrias que a gente jamais imaginava quando era mais novo. Como comprar uma plantinha para casa, não é verdade, Cássio? E ficar feliz aí, vendo que ela tá lindona, tomando um solzinho na varanda. Ou trocar a roupa de cama, organizar a casa, ou fazer compra sem passar do orçamento. Bom, então aproveitando esse tema, hoje eu quero que você me conte aí algum pequeno prazer da vida adulta que você adora, sabe? Aquele momento simples que te deixa genuinamente feliz. Conta aí pra gente no 991442925. Ah, vê se não esquece de mandar o seu nome completo quando você for mandar a sua mensagem. Por quê? Porque sempre que você participa e interage no programa, você já coloca o nome na cumbuca para concorrer ao presente do dia, que hoje é um voucher de R$100, presente da Mundo Livre, mais um drink surpresa, presentão lá da galera do Marvin English Pub. 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Então já vai mandando a sua mensagem, 991442925, não esquece de colocar o nome completo e já chega chegando falando pra gente, vai. E aí, conta aí, compartilha com a gente algum pequeno prazer da vida adulta. A gente quer saber.
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2: Imposto de importação de até 35% começa a ser de fato aplicado agora em 2026 e carros elétricos e híbridos atingem a alíquota máxima do imposto que foi criado em 2023. Eu sou Matheus Afonso, da Eletricar BR, e o cenário basicamente é o seguinte. Em 2023, quando o GWM BYD começar a vender mais, havia um imposto para quem importasse carros elétricos e híbridos que davam uma condição muito mais competitiva. O carro elétrico pagava 0%. Só que com os chineses vendendo vendendo bem e em larga escala, as marcas que produzem no Brasil pressionaram para que o imposto de importação desses produtos fosse equiparado para o de todos os outros carros, em 35%. E a grande questão é que agora em 2026, essa alíquota que foi gradual, ela chega no seu teto máximo de 35%. E que é o que explica a BYD estar montando carros na Bahia, GWM no estado de São Paulo, o Moda Jake comprando fábrica e outros chineses fazendo de tudo para conseguir pagar menos imposto.
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0: Livre FM, sua atitude sonora. Ramones, I Don't Want to Grow Up. And solo também Baraka Palmer com Another Way. São 7:37. E você tá começando muito bem nessa manhã de quarta-feira, muito bem informado, muito bem informada, ouvindo o Mundo News. Bom, a Prefeitura de Maringá abriu inscrições para o curso gratuito Paraná Empreende Mais, voltado para microempreendedores individuais, os chamados MEIs, e também para pessoas interessadas em abrir ou fortalecer o próprio negócio. A capacitação é promovida pelo Espaço do Empreendedor, em parceria com a Universidade Estadual de Maringá e o Governo do Estado, com foco em temas como gestão financeira, planejamento estratégico, marketing e desenvolvimento empresarial. As vagas são limitadas e as inscrições podem ser feitas de forma online. A iniciativa busca oferecer ferramentas práticas para estimular o empreendedorismo e contribuir para a geração de renda e o crescimento dos pequenos negócios aqui na nossa região. A orientação é de que os interessados consultem os canais oficiais da Prefeitura para obter informações sobre o cronograma e também sobre os critérios de participação. 7:38 na Mundo Livre, estamos falando hoje aqui sobre pequenos prazeres da vida adulta. E aí, qual que é que você acha que é o seu? O Luiz tá falando que é dormir cedo. Ele falou, nada melhor, né, Rodo, que chegar às 21 horas da noite com as crianças dormindo, com a louça lavada, com o banho tomado e ó, pra cama. Ai, coisa boa. A Gabriela falou o seguinte, ó, tomar um café da tarde, Rô, com as minhas amigas idosas de 40 anos. Ai, eu adoro também tomar café com as amigas, Gabi, um abraço. O William tava me falando que o prazer da vida adulta dele é deitar no sofá depois de ter limpado a casa. Ei, tranquilidade, né? O Anderson diz que uma alegria da vida adulta é ver a pia da cozinha sem nenhuma louça pra lavar. Ai, que delícia! E a Simone diz que o maior prazer da vida adulta são os boletos pagos, né? E ganhar esse voucher alcoólico aqui da Mundo Livre. Simone, minha querida, já tá com o nome na cumbuca pra concorrer a presente, tá? E ó, você vai mandando também a sua mensagem, interagindo com a gente no 991442925, tá? E vai contando aí qual que é o seu pequeno prazer da vida adulta. Enquanto você faz isso, tô indo pra um rápido intervalo e na volta já tem The Cure, não sai daí.
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0: Mundo Livre FM, sua atitude sonora, Greta Van Fleet com Black Smoke Rising, antes alô também Joy Division nessa sequência. São 7 horas e 57 minutos. Vai mandando sua mensagem, interagindo com a gente, mandando seu alô aí no 991442925. Não esquece de colocar certinho o nome completo, porque tá valendo presente no final do programa, tá? 7h58 no Mundo Livre. Pesquisadores da Universidade Estadual de Ponta Grossa identificaram uma nova espécie de animal a partir de um fóssil com cerca de 400 milhões de anos, gente. A descoberta foi feita no sítio paleontológico Curva 2, no Campos Gerais, e chama aí a atenção por se tratar de um organismo muito mais antigo do que os dinossauros, que surgiram há aproximadamente 230 milhões de anos. O achado ajuda os cientistas a compreenderem melhor como eram os ecossistemas marinhos que existiam na Terra em um período remoto da história do planeta. Segundo os pesquisadores, a análise do fóssil pode trazer novas informações sobre a evolução das espécies e reforça a importância dos sítios paleontológicos no Paraná para a ciência brasileira. Além de ampliar o conhecimento sobre a biodiversidade do passado, a descoberta destaca o papel das instituições de pesquisa do país na produção de estudos com relevância internacional.
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0: Oito horas e dois minutos, uma excelente manhã de quarta-feira para você que sintoniza a programação da Mundo Livre neste meio de semana, tudo bem? Eu sou Rosana Baio e seguimos juntos aqui nesta manhã, até às 9, você sabe, tem o Mundo News, o programa onde o planeta é notícia.

0: Livre FM, sua atitude sonora, o som do R.E.M. com Shiny Happy People. Antes falou também Weezer com Hash Pipe, Skank e Limp Bizkit nessa sequência. São 8 horas e 18 minutos, vai mandando a sua mensagem, interagindo com a gente. Estamos falando hoje sobre pequenos prazeres da vida adulta. E aí, qual que é o seu pequeno prazer da vida adulta? É pagar as contas em dia? Ontem, inclusive, eu tava vivendo um pequeno prazer da vida adulta. É compartilhar contato de médico. Quando a gente é jovem, a gente fica compartilhando o contato de gatinho, né? De paquerinha. Ah, não, depois que a gente fica mais velho, a coisa boa é médico. Me indique médico. 8h19 no Mundo News. Gente, o presidente dos Estados Unidos, Donald Trump, voltou a criticar o sistema brasileiro de pagamentos instantâneos, o nosso Pix, alegando que ele poderia representar uma prática comercial desleal. Segundo uma análise publicada pelo G1, a insatisfação do governo americano está relacionada a três fatores principais. Primeiro, o crescimento aceleradíssimo do Pix, que reduziu o espaço de empresas tradicionais de cartões de crédito. Segundo, o fato do sistema ter sido desenvolvido e ser administrado pelo próprio Banco Central do Brasil. E terceiro, a preocupação de que esse modelo possa inspirar outros países a criarem alternativas semelhantes. Especialistas destacam, no entanto, que o Pix é uma política pública voltada à modernização do sistema financeiro brasileiro e não impõe restrições à atuação das empresas estrangeiras no nosso país. Desde que ele foi lançado em 2020, o Pix se tornou o meio de pagamento mais utilizado pelos brasileiros, graças à gratuidade para pessoas físicas e à rapidez nas transferências. O tema ganhou repercussão internacional e passou a integrar discussões comerciais entre Brasil e Estados Unidos. Ah, Trump, sai pra lá com esse zóio gordo aqui no nosso Pix, né? Deixa a gente aqui, meu. Bom, estamos falando aí sobre os prazeres da vida adulta, podemos dizer que o Pix é um deles, né? Eita, coisa boa! Ó, o Fábio tava falando aqui que um prazer também da vida adulta é pagar as contas em dia, né? A Cat tava me falando que é dormir até meio-dia no domingo. Oh, maravilha! A Daniela disse que um dos maiores prazeres pra ela é terminar de limpar a casa, tomar um bom café em paz, ouvindo uma música boa das antigas. Oh, sensação deliciosa! Valeu, Dani! O Yuri, que me escreve de Cianorte, poxa, um grande abraço aí pra galera da capital do vestuário, né? Falou que é chegar em casa e ver o pequeno filho dele bem, abrir uma geladeira, abrir uma, né, na geladeira aí e ficar aí uns minutos sem fazer nada, legal. A Cintia tava me falando que o maior prazer da vida adulta dela é tomar um vinho e fazer uma comidinha especial, que delícia! O Cleiton diz que é chuva, pipoca, filme e o mozão do lado. A Gabi diz que pra ela o prazer da vida adulta é ter o livre-arbítrio aí, né, de poder comer a sobremesa na hora que quiser. Eita, coisa boa! E o Luiz diz que o maior prazer da vida adulta dele é juntar e colar os selinhos do mercado. Um abraço, Luiz! É verdade, né? A gente adora brindezinho, né? Depois que a gente vira adulto. Ô, maravilha! Deixa eu aproveitar para registrar um abraço aqui pra Duda, que tá na sintonia e que mandou um beijão pra irmã dela, a Rafa, que tá completando 4 aninhos hoje. Rafa, super beijo pra você. Muita saúde, muita paz. E receba aí um abraço carinhoso de toda a equipe da Mundo Livre, tá bom, minha querida? Aproveite seu dia. Bom, por que a gente começou sobre esse papo hoje de vida adulta? Porque é, inclusive, uma sugestão aí de enquete do nosso ouvinte Cássio. Que me falou essa semana sobre isso, né? Que a vida adulta tem, de fato, seus desafios, os seus boletos e uma lista interminável de responsabilidades. Mas também traz consigo alegrias, né? Que a gente jamais imaginava quando era mais novo. Ele mandou uma foto da plantinha que ele tem agora na casa dele, que ficou uma graça, inclusive, e que ela tava lá toda feliz, né? Tomando um banho de sol na varanda dele. Super legal. E aí a gente tava conversando sobre isso, sobre pequenos prazeres da vida adulta, trocar roupa de cama, limpinha e cheirosa, organizar a casa. Uma imagem que dá paz, né, gente? Ver a pia completamente limpa, sem nada pra lavar. É isso. Tem que é mais prazer que isso da gente, na vida adulta? Estamos falando, então, justamente sobre isso. Eu quero saber aí, vai, algum prazer da sua vida adulta? Aquele momento simples, sabe? Que hoje te dá uma paz enorme no coração. Conta aí no 991442925. Quando você vai mandando a sua mensagem, não esquece de mandar o seu nome completo. Por quê? Sempre que você interage com a gente, automaticamente você coloca o nome na cumbuca pra concorrer ao presente de hoje, que também é um dos prazeres da vida adulta. Tomar uma lá no Marvin, hein? Que delícia. Um voucher de R$100. Presente da Mundo, mais lá dos nossos parceiros do Marvin English Pub. Boa sorte.
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0: Mundo Livre FM com Rádio Pirata. São 8 horas e 42 minutos e você está começando muito bem, né? O seu meio de semana. Hoje, quarta-feira, dia 10 de junho. Muito bem informado, muito bem informada. Ouvindo aí o Mundo Livre. E a seleção brasileira realizou mais um treino ontem à tarde em Nova Jersey, nos Estados Unidos, de olho na estreia da Copa do Mundo. Sem Neymar, o técnico Carlo Ancelotti comandou a atividade com 25 jogadores, mas não deu muitas pistas aí sobre a equipe que deve começar jogando contra o Marrocos. A imprensa teve acesso apenas aos primeiros 15 minutos do treinamento. A seleção brasileira volta a treinar hoje, no último ajuste antes da estreia. Brasil e Marrocos se enfrentam no sábado, às 19 horas, no MetLife Stadium, em Nova Jersey, pela primeira rodada do Grupo C da Copa do Mundo. Depois, a equipe vai encarar o Haiti no dia 19 e a Escócia no dia 24. Vai, Brasil!
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0: Mundo Livre FM, sua atitude sonora, o som de Placebo com Every You, Every Me. Antes falou também Beatles com A Hard Day's Night, o som do Lynyrd Skynyrd com Simple Man também, fechando muito bem o nosso Mundo News aqui desta manhã de quarta-feira. Meio de semana, aproveitei hoje para perguntar para você sobre os pequenos prazeres da vida adulta. Vamos aqui com algumas últimas mensagens. A Amanda tava me falando que o prazer mesmo é ver a casa limpinha. Ô, se é, né, Amanda? Um beijo! O Matheus disse que um dos maiores prazeres da vida adulta dele é chegar na sexta-feira e ficar em casa tranquilo, descansando depois de uma longa semana. É muito bom mesmo. O Luiz disse que um prazer da vida adulta dele é ver a geladeira e os armários cheinhos depois do supermercado. Ô, bênção! A Fer disse que o pequeno prazer da vida dela é um dia de sol pra gente poder lavar todas as roupas que estão no cesto. As donas de casa agradecem, né, Fer? Um abraço! A Elaine tava falando que pra ela, prazer mesmo da vida adulta é dormir a hora que ela quiser. Porque quando ela era criança, o pai dela mandava ela dormir todo santo dia às 21h30. O Michael diz que um dos prazeres da vida adulta dele é acordar assustado, achando que perdeu a hora e ver que é só 2 da manhã. Dá tempo de dormir mais um pouquinho, né, Michael? Um abraço! E finalizando aqui as nossas mensagens, tem o João que me fala o seguinte: prazer da vida adulta é ver a calçada varrida, né? E ficar sabendo aí as fofocas das vizinhanças. Um abraço, João! Agradecendo sempre o carinho da audiência aí, né? Da galera que tá sempre mandando mensagem, interagindo e automaticamente colocando o nome na cumbuca pra concorrer a presente. Falei pra vocês aqui que tava valendo o voucher de R$100, apresentando ao mundo e lá dos nossos parceiros do Marvin English Pub. Tá saindo pro final o telefone 5610. Parabéns, Wellington Ribeira! Aê, Wellington! Só aguardar, tá, meu querido? Porque a nossa equipe vai entrar em contato com você, te passando maiores detalhes aí pra você retirar esse presente, beleza? 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Minha gente, o Mundo News ficou hoje por aqui, tá? Mas volta amanhã, às 7 da manhã, com mais música, enquete, notícias e informações.
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0: Mundo Livre. 9h01. Uma excelente manhã aí de quarta-feira para você que sintoniza a programação da Mundo Livre. Tudo bem? Eu sou Rosana Baio e sigo te fazendo companhia aqui até às 11. Aumenta o volume pra gente curtir essa aqui do Offspring, Pretty Fly.

0: Livre FM, sua atitude sonora. Bon Jovi com Have a Nice Day. And falou também Rolling Stones com Start Me Up.
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0: Mundo Livre FM, sua atitude sonora, Linkin Park, Numb, embalando aí a nossa manhã de quarta-feira, por falar nos caras do Linkin Park, né? Nos caras e agora na moça. Pois é, essa banda maravilhosa aí, e ó, os fãs estão animadíssimos, sabe por quê? Porque tem mais um motivo pra ficar de olho nessa nova fase da galera, tá? Porque o grupo anunciou um documentário que vai se chamar Unshatter, que vai mostrar os bastidores dessa reconstrução do Linkin Park depois da morte do Chester, que aconteceu em 2017, né? O filme deve acompanhar a criação do álbum From Zero e os ensaios aí, e a volta também de como foi tudo isso, como é que foi pra banda, né, ter que seguir em frente sem apagar o legado maravilhoso aí do Chester. Ainda não há, de fato, data pra estreia, mas a promessa é de uma história emocionante sobre recomeços, porque como os próprios fãs do Linkin Park sabem, às vezes a parte mais difícil de terminar alguma coisa é encontrar forças pra começar de novo, né? Antes rolou também aí Man at Work com Don Anderson do Engenheiros e Lenny Kravitz nessa sequência. Deixa eu aproveitar pra mandar abraço, que tem muita gente participando, levando o mundo de carona. Oi, Alê! Valeu! Um grande abraço aí, tá na sintonia com a gente. Quero mandar um abração aqui também pro Denis, que tá na sintonia participando. O Matheus também mandando um alô. Galera dos App Drivers, os nossos motoristas de aplicativo participando. Oi, Dani! Nilo, um grande abraço. Quero mandar um abraço pro Vitor também, que tá acompanhando a programação da Mundo Livre lá em Jandaia. O Andrezão também na sintonia. O Cândido, ô oh, maravilha, tá todo mundo ouvindo o mundo.
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10: Fala pessoal, tudo bem? A venda e a manutenção de relógios estiveram presentes no comércio local desde a formação da cidade. Ao que se tem referência, o primeiro estabelecimento do gênero foi a Relojoaria Maringá, fundada em 1947, lá no Maringá Velho, pelos irmãos Noriaço e Toshini Ishikawa. Depois, o Toshini montaria a Relojoaria Omega, na Avenida Brasil, já na região do Maringá Novo. Praticamente uma quadra desse segundo estabelecimento, um concorrente abriu as portas naquela mesma época. Trata-se da Relojoaria Bozo. Instalada na Avenida Brasil, ao lado da Casas Pernambucanas, o estabelecimento era propriedade de Hermelindo Bozo. E além de consertos em geral e da venda de relógios e joias, a Bozo também comercializava artigos para presentes, canetas e cristais, além de contar com uma seção ótica. Se você quer saber mais sobre essa ou outras histórias de nosso passado, é só nos procurar nas redes sociais. É no Maringá História. histórica. Ah, história em tudo que vemos. Um abraço e até a próxima.
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0: do Livre FM, sua atitude sonora, o som de Nickelback com Too Bad. Antes falou também Queen com I Want It All.
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0: Dez horas e dois minutos, uma excelente manhã de quarta-feira para você que sintoniza a programação da Mundo Livre. Tudo bem? Do lado de cá é comigo, Rosana Baio, e sigo te fazendo companhia até às 11. Temperatura marcando agora 18 graus na Cidade Canção.

0: Mundo Livre FM, sua atitude sonora, galera do Banzai, sou maringaense, pisa ligeiro, antes falou também Michael, nosso Lord, com Billie Jean, Creedence, Kate Dunstan e Oasis nessa sequência, ô maravilha, são 10 horas e 22 minutos, você tá aí curtindo a programação da Mundo Livre neste meio de semana, está gostando do que você tá ouvindo? 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Lá no nosso aplicativo, sim, pra gente saber, né, se tá agradando ou se de fato não está, e também tem a opção de dislike, tá? 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

0: Mundo Livre FM, sua atitude sonora, o som do Bee Gees com Night Fever. Antes, Hello, também Stone Temple Pilots com Interstate Love Song.
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0: do Livre FM, sua atitude sonora, encerrando muito bem o meu horário. É o som de Stevie Wonder com Superstition. Antes falou também Roxette, o som do Capital. E Kings of Leon, fechando muito bem essa nossa manhã juntos aqui de quarta-feira, meio de semana. Hoje, dia 10 de junho de 2026. Minha gente, tô indo nessa, sempre agradecendo o carinho da audiência de todos vocês, né? Lembrando que a galera que tá participando e mandando mensagem já tá aí colocando o nome na cumbuca, já tá podendo fazer o seu pedido musical e, claro, interagindo com a gente aqui, não só pelo nosso WhatsApp, mas também pelas redes sociais da Mundo Livre, tá bom? Seguinte, vou nessa, mas a gente volta a se falar amanhã, de volta, às 7 da manhã, nesse mesmo bate-canal. Eu sou Rosana Baio e a gente se fala amanhã. Fiquem agora aí com a programação da Rede Mundo Livre. Valeu, grande abraço!
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15: Mundo Livre. 11 horas e 5 minutinhos, muito bom dia para você me ouvindo aqui nas ondas da Mundo. Eu sou Renan Zamilian e bora juntos curtir muita atitude sonora até as 3 da tarde. Eu chego abrindo meu horário de hoje com o som do Jimi Hendrix, Purple Haze.

0: Mundo Livre, começando bem demais o nosso horário de hoje, nessa quarta-feira, meio de semana, 10 de junho, um dia para a abertura da Copa do Mundo e já tem muita gente entrando no clima e por aqui não é diferente. Ao longo da programação você confere vários conteúdos especiais para curtir aqui na sua rádio de atitude. A gente acabou de ouvir Tears for Fears com Everybody Wants to Rule the World e antes Colly Hay, a voz e alma do Men at Work com Into My Life, hit da carreira solo do músico australiano. E daqui a pouquinho tem o Mundo Livre Flow, hein? Já, chegando aqui na programação, então não vai perder.
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0: Mundo Livre Flow já está no ar e você ouviu as primeiras dessa edição, fechando com For No Blondes, What's Up, banda aí liderada pela Linda Perry e que está de volta, né, com promessa de álbum novo após 33 anos do lançamento dessa música e que já tem uma série de shows agendados para esse ano, incluindo o Rock in Rio Lisboa, sabia dessa? Falou também o pós-punk do Echo and Bunnymint, The Killing Moon, Charlie Brown Jr., Só os Loucos Sabem e antes Dexter and the Moonrocks, Freaking Out, banda que me pegou bastante e que você escuta direto aqui na programação da Mundo. E a gente abriu com o Kiss em alto e bom som com I Love It Loud. Bora pra parte 2, começando com Inexus.
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0: Tá aí, fechando a minha edição do Flow de hoje. Você ouviu aqui na Mundo Livre, Offspring, Why Don't You Get a Job? Antes rolou The Neighborhood, Sweater Weather, Red Hot Chili Peppers, Danny California, Bikini Cavadão e Big Mountain, A New Wind Blowing, Vento Ventania. E lá no topo, o In Excess com New Sensation do álbum Kick, lá de 87. Pra mais edições do Flow, já sabe, né? É só ficar coladinho na programação que a Diana e o Everton trazem mais duas ainda hoje pra você. Depois do break, vindo rapidinho, tem almoço por aqui, hein? E é à la carte, vem comigo.
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0: Olá, tá no ar o Alacarte dessa quarta-feira, ou melhor, tá na mesa. Hoje, 10 de junho, e você é o meu convidado especial a chegar pra aproveitar o menu sonoro incrível preparado pra hoje. Eu sou o sous-chef Renan, seguindo aqui no comando da cozinha da chefe Flavinha em curtinha temporada, naquela operação que você já conhece. Nossas entradinhas, depois uma sequência encorpada de prato principal e, por fim, as sobremesas docinhas pra fechar o nosso serviço. E claro, hoje é dia também daquele bônus, né? Quarta-feira da dobradinha, então já esteja avisado, porque essa é pra comer e dançar. A gente já começa com uma seleção leve e ideal pra despertar os sentidos antes do trabalho pesado. Então já pode começar a chegar e se acomodar no seu lugar. A nossa primeira entradinha já é um hino, dedicado às pessoas que inspiram a fazer a diferença. Ela vem do livro de receitas do Dave Grohl e a gente vai de My Hero, saladinha cheia de sabores do Foo Fighters, pra abrir o nosso apetite. Pode se servir!
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0: Mundo Livre, sua atitude sonora. Essas foram as nossas entradinhas de hoje. E seguindo com os trabalhos, você ouviu direto da cozinha inglesa alternativa aquele prato elegante, até irônico e com tempero forte que há pra poucos, som do Morrissey Suede Hat. Depois, uma entradinha mais moderna, de origem italiana e que cativa aí novos públicos, foi a vez de degustar Supermodel, som do Maneskin. E fechando nossa quarta entradinha com um toque de excentricidade e charme oitentista, veio aí o Oingo Boingo com Stay. Aqui no Alacarte, os seus ouvidos não passam fome. Então já vai se preparando, porque depois dessas vem o prato principal de hoje, com direito à dobradinha. Mas antes, entrando já no climinha do Dia dos Namorados, que rola nessa sexta-feira, o Alacarte já está até de coraçõezinhos no teto e abrindo o nosso prato principal com uma trilha bem sugestiva aí para você já fazer o seu convite pro mozão. Mas a gente sabe que nem tudo são flores, né? Então eu quero saber de você também os perrengues de Dia dos Namorados. Alguém aí tem alguma história de um date gastronômico que não deu certo? Algo que você preparou com tanto carinho e na hora não rolou? Conta aqui pra mim no Whats enquanto eu aciono a cozinha pra gente já começar a servir. Champanhe na mesa hoje, viu? Aproveita que o prato principal vem já já.
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1: Mundo Livre, sua atitude sonora, e tá na hora de abrir espaço pra nossa dobradinha dessa quarta-feira, que hoje vem com duas músicas que combinam perfeitamente como um prato especial da casa, servidas em sequência pra destacar diferentes sabores da mesma cozinha musical. Elas são assinadas por uma das bandas mais sofisticadas do pós-punk new wave britânicos e viaja por ritmos e esferas que ajudaram a definir o som dos anos 80 e 90. Bora hoje com New Order, Regret e na sequência, World.

0: Mundo Livre, sua atitude sonora, todos bem servidos com essa experiência de almoço que hoje foi demais, hein? A Dobradinha é a estrela Michelin das nossas quartas-feiras e além da Dobradinha, você ainda pôde degustar uma receita elegante e envolvente do Portage Head com Glory Box, misturando aí sensualidade e melancolia no mesmo prato. Depois tivemos o The Doors com Roadhouse Blues, um prato robusto de um restaurante bem rústico aí, estilo beira de estrada. E fechando a sequência com Cold War Kids Push My Luck, um prato um pouco mais ousado, com temperos bem frescos, perfeito para manter o almoço bem equilibrado. E claro, a Dobradinha, que foi por conta do New Order, com Regret e World, dois sons lá do álbum Republic, de 93, que eu particularmente adoro. E agora eu quero ouvir dos nossos ouvintes histórias de receitas ou casos aí, perrengues que não deram certo, encontros que não saíram como esperado. A gente recebeu aqui mensagem da Adriana Almeida, que comentou que o perrengue mor é o restaurante lotado. Realmente, Adriana, esse é o terror dessa data, né? Tem que se organizar bem antes ou então preparar algo gostosinho em casa, né? Usando a criatividade. O Pedro Paulo disse o seguinte: no meu primeiro dia dos namorados, saí mais cedo do trabalho e peguei um congestionamento no centro por conta de obras e fiquei mais de 40 minutos parado. Tinha uma reserva que perdi no restaurante preferido da gata. Tivemos que improvisar no au-au. Poxa, Pedro, pelo menos ninguém passou fome, né? Pense por esse lado. A Tatiana, mesa 4, minha pior lembrança foi ter comprado tudo, deixado tudo preparado e na hora de cozinhar acabar a luz. No meu prédio, na época, não tinha sistema gás e tivemos que pedir uma pizza. Bom, Tatiana, você foi traída aí pela energia, mas ainda tem a possibilidade de fazer uma pizza à luz de velas, quem sabe, né? Espero que você tenha tido essa ideia na época. É a história lá de pegar os limões e fazer uma limonada. E o Eduardo, da mesa 42, falou o seguinte: eu tinha juntado dinheiro para comprar um jantar para minha namorada, isso lá nos anos 80, e no caminho do mercado fui assaltado. Ainda levava dinheiro na carteira. Nesse dia, foi só beijo e abraço e comida da geladeira. Caramba, Eduardo, sinto muito, hein? Que situação. Espero que você tenha recuperado essa grana e tenha feito um novo jantar aí pra ela. Garanto que até o sabor seria diferente. É isso aí, muito bem. Agora que você acabou de ouvir essas histórias aí engraçadas, a gente segue em frente com o nosso serviço, trazendo as sobremesas de hoje, que estão deliciosas e só aguardando para serem servidas. Break rapidinho e já já elas estão na mesa.
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0: Mundo Livre, sua atitude sonora. E você acabou de degustar as sobremesas de hoje, a última etapa do nosso cardápio sonoro e responsável, né, por deixar a lembrança aí do nosso almoço. Tô terminando essa temporada aqui na cozinha com várias delas, inclusive. A gente ouviu a primeira em alta velocidade, com forte inspiração nos clássicos do rock, com Greta Van Fleet, Highway Tune. Depois, logo na sequência, uma preparada pelos mestres do grunge, juntos na mesma receita. Combinação rara, né? E inesquecível, do Temple of the Dog, Hunger Strike. E na finalização, a experiência dos docinhos, uma sobremesa delicada por fora, mas cheia de atitude por dentro, com a Chrissy's Hind à frente do Pretenders, com Back on the Chain Gang, pra fechar o nosso almoço. Mais ouvintes também participaram aqui da nossa enquete de hoje, receitas ou momentos que deram errado na hora de impressionar o mozão. O Luciano Santos disse o seguinte: fala nação Mundo Livre, a história mais engraçada que eu tenho do Dia dos Namorados foi que eu ganhei uma camiseta de time de uma ex-namorada. O detalhe é que era do time rival ao que eu torcia. Caraca, Luciano, queria ver qual foi a sua cara. Difícil, né? Reagir com naturalidade. Mas diz depois pra mim aí o que você contou pra ela, se você contou na hora ou se você deixou passar. E a Deise, lá de Santa Felicidade, para os mais íntimos, a Colônia, disse o seguinte: olá, Renan, mesa 13 aqui batendo ponto. A minha história é: quando eu tinha meus 16 anos, tava com meu primeiro namorado sério e quis preparar um jantar especial pra ele. Fiz uma macarronada, era o que eu sabia fazer na época. Tudo lindo, tudo ótimo, só teve um detalhe: coloquei açúcar ao invés do sal. Deise, você amava mesmo esse cara? Normal, né? Quando a gente tá apaixonado, essas coisas acontecem mesmo. Ou ele que era também sem sal, daí não faz diferença nenhuma. Muito bem, é isso aí, estou encerrando por hoje nosso serviço, te agradeço a companhia. Amanhã o restaurante retorna a todo vapor com a chefe Flavinha para mais receitas originais e de atitude. Inclusive, dedico para ela esse programa de hoje, minha companheira de microfone aqui da Mundo Livre. Eu sou o chefe Renan, agradeço a sua companhia e o carinho. A gente já se encontra na programação da Mundo Livre. Volto rapidinho, hein? Vamos junto.
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0: Estamos de volta com a programação da Mundo Livre, eu, Renan Zamilhã, tocando esse comecinho de tarde de quarta-feira e trazendo agora pra você som do Linkin Park Crawling pra abrir o meu horário. Bora lá!

0: Bom demais, esse foi o Nirvana com About a Girl, fechando mais uma sequência aqui na Mundo Livre. E antes rolou o The Who com Who Are You. O Roger Daltrey revelou, né, recentemente o desejo de continuar a turnê de despedida do The Who com novas datas para 2026 e ainda expressou a vontade de voltar pro estúdio com a banda. Quem sabe, né? Se tem algo que não morre, é a esperança dos fãs. Agora 1 hora e 24 minutos.
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0: Mundo Livre, sua atitude sonora, fechando essa sequência com Outkast, Hey Ya, e antes o feat da The Warning com Karim Lyon, Love to Be Loved. Se você tá curtindo a programação de hoje, faça isso literalmente lá no app da Mundo Livre, então já aproveita o próximo bloco, chegando com tudo para espantar o frio e a chuva. Agora, 1 hora e 42 minutos.
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0: Mundo Livre, CPM 22, um minuto para o fim do mundo e algumas semanas para o show da banda em Curitiba, comemorando os 30 anos de carreira lá na Live. Será que dá tempo? Antes ainda rolou novidade dos mestres, né? Paul McCartney e Ringo Starr, Home to Us, primeiro dueto aí dos ex-parceiros de banda e que compõe o novo álbum do Paul, The Boys of Dungeon Lane. Além de tudo, ainda a faixa conta com a participação da Chrissie Hynde, vocalista do Pretenders. Perfeito, né? Dedico essa pro meu amigo Vinícius Cornelsen, Beatlemaníaco da minha turma. Agora 2 horas e 2 minutinhos, depois do break tem Aerosmith.
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0: Muito bem, seguimos adiante com a nossa programação dessa quarta-feira, comigo, Renan Zamilian, encerrando a minha passagem diurna por aqui. A gente abre essa hora com o som lá de 97 do Aerosmith, Think.

0: Mundo Livre, nossa rádio de atitude. Você ouviu com o YouTube Vertigo, o som que levou melhor canção de rock em 2005 nos prêmios Grammy, sabia dessa? Antes rolou também Music com Supermassive Black Hole e ainda o OMC How Bizarre. Logo logo ainda tem Red Hot Chili Peppers, Bob Marley e muito mais aqui na programação. Vamos junto.
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Tá aí os Ramones com Rock and Roll High School, ensinando que bom som pode ser feito sim em 3 acordes. Você ainda ouviu Detonautas, Rádio Love Nacional e o mestre Bob Marley, Redemption Song, em sua versão original, belíssima, mas ganhou diversas gravações ao longo dos anos, né, em outras vozes. As minhas preferidas, particularmente, são do Chris Cornell e o duo Johnny Cash com Joe Strummer do The Clash. Se você não conhece essas ainda, faça esse favor a você mesmo e aproveite. Agora, 2:39 depois do break, eu volto trazendo o nosso último horário de hoje.

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0: Tá aí, fechando meu horário de hoje, você ouviu Audioslave, I Am The Highway e voz inconfundível do Chris Cornell. Inclusive, citei ele mais cedo, né, falando da música Redemption Song, e reforço aqui pra você escutar. É isso, vou me despedindo por hoje dessa temporada diurna. Obrigado pela sua companhia e recepção. Amanhã eu tô de volta no meu horário original, a partir das 7 da noite. Agora você fica com Diana Vieira, tocando a nossa tarde. Amanhã a gente inverte, viu? A passagem de bastão, eu e a Diana. Um beijão pra você, vou ficando por aqui e a gente se vê. Tchau!
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6: Olá, uma excelente tarde. Boa quarta, 10 de junho. Estamos juntos novamente nas ondas sonoras da Mundo Livre. E agora é comigo, Diana Vieira. Tô chegando pra te fazer companhia. Abrindo meu horário de hoje, chega In Excess com Disappear.

0: E essa é a Mundo Livre, trazendo aí pra você o som do Queen, Crazy Little Thing Called Love, Legião Urbana, Pais e Filhos, e com UB40, I Can't Help Falling in Love. Muito bom, hein? Agora 3h24, tô só chegando por aqui, abrindo o meu horário de hoje, e volto com o nosso Mundo Livre Flow, trazendo 10 sons direto.
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2: Imposto de importação de até 35% começa a ser de fato aplicado agora em 2026 e carros elétricos e híbridos atingem a alíquota máxima do imposto que foi criado em 2023. Eu sou Matheus Afonso, da Eletricar BR, e o cenário basicamente é o seguinte. Em 2023, quando o GWM BYD começaram a vender mais, havia um imposto para quem importasse carros elétricos e híbridos que davam uma condição muito mais competitiva. O carro elétrico pagava 0%. Só que com os chineses vendendo bem e em larga escala, as marcas que produzem no Brasil pressionaram para que o imposto de importação desses produtos fosse equiparado para o de todos os outros carros, em 35%. E a grande questão é que agora em 2026, essa alíquota que foi gradual, ela chega no seu teto máximo de 35%. E que é o que explica a BYD estar montando carros na Bahia, GWM no estado de São Paulo, o Moda Jayco comprando fábrica e outros chineses fazendo de tudo para conseguir pagar menos imposto.
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0: Mundo Livre com The Hives, Hate to Say I Told You So, pra ver se esquenta um pouquinho essa tarde. Ainda rolou Cake, Short Skirt, Long Jacket. E esse é o nosso Flow no ar. Agora tá chegando Pink Floyd, dando sequência com Wish You Were Here.
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0: Mundo Livre com Paramore, That's What You Get, Coldplay, Paradise e Soul Asylum, Runaway Train. E assim a gente fecha essa edição aqui do nosso Mundo Livre Flow, 10 sons direto. São 4h06, próxima edição é hoje às 7 da noite e eu estou voltando já já com muito mais. Fica ligado aí comigo.
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0: Estamos de volta. Excelente tarde, boa quarta-feira, dia 10 de junho. Eu, Diana Vieira, tô contigo em mais uma tarde aqui trazendo a programação. E agora a gente curte junto Alice in Chains.

0: E essa é a Mundo Livre e sua atitude sonora. Curtimos juntos Bad Religion, fechando esse bloco, American Jesus e ainda Creedence, Bad Moon Rising. Muito bom, hein? Lembrando, hoje é quarta, minha gente. Tem Lady Folk na faixa especial às 11 da noite. E eu, Diana Vieira, estarei te esperando com mais uma belíssima seleção de música com raiz. Não vai perder, hein? Já se organiza pra curtir junto comigo por aqui às 11 da noite. Na volta ainda temos Smiths, vai rolar Keen e muito mais.
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6: O Haiti não chega na Copa só para compor tabela. Depois de 51 anos fora do Mundial, a equipe volta com classificação histórica. O técnico Sebastião Minier está na expectativa de medir forças com o Brasil e aproveitar a vitrine que a Copa oferece ao time. E se o Haiti quer fazer barulho em campo? Na música, esse barulho já existe com a punk voodoo queen Moonlight Benjamin. Seu som mistura garage blues rock com a força espiritual da música e ritmo voodoo. A cantora já foi destaque no festival Pop Jazz, um dos maiores eventos internacionais de jazz do mundo. Escuta

0: Mundo Livre e ao som de Keen, Somewhere Only We Know, Counting Crows, Accidentally in Love e Hoodoo Gurus, Come Anytime. Agora são 4 horas 44 minutos, logo mais às 5 da tarde. Já sabe, né? Tem Por Dentro do Mundo aqui na programação. Música, notícia, você participando também. Mas antes ainda te convido a curtir Pearl Jam e Michael Jackson no próximo bloco.
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0: Mundo Livre com Michael Jackson, The Way You Make Me Feel. Pra fechar essa hora de programação. Muito bom, hein? Na volta desse break, você curte Por Dentro do Mundo, sua revista no rádio, com música e também informação.
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11: Horas e 3 minutos agora. Uma ótima tarde de quarta-feira para você que está com a Mundo Livre e sua atitude sonora. Por aqui, Everton Liberto, tô chegando. Vou contigo hoje até as 11 horas da noite. Até as 7 tem o Por Dentro do Mundo. A sua revista no rádio tá começando agora. Tem música e informação pro seu finalzinho de tarde e comecinho de noite. Você é mais que convidado a mandar sua mensagem aqui pro nosso WhatsApp. Está liberado como sempre, tá bom? 991-442925. Para começar os trabalhos, tem Faith No More, Falling to Pieces.

0: Mundo Livre, sua atitude sonora, bom demais, hein? Rolling Stones, Jumping Jack Flash. Antes nós ouvimos Foo Fighters, Unconditional. Agora são 5h16, uma ótima tarde para você que está comigo aqui na Mundo Livre FM. Nessa tarde de quarta-feira, chuvosa, né? Tá chovendo aí desde a madrugada praticamente, nesse momento em Maringá, 16 graus. Amanhã o dia deve ser igualzinho hoje, tá? Um dia bastante chuvoso. Essa chuvinha deve seguir aqui na Cidade Canção e toda a região de Maringá, pelo menos até sexta-feira. Mas nada de friaca não, tá? A temperatura fica aí na casa dos 15, 16 graus de mínima. Muito bem, a gente segue por aqui com o Por Dentro e agora com notícia e lançamento, inclusive, hein? É, Roger Taylor lançou som novo. Deixa eu soltar ele aqui no fundo pra você ir curtindo. É o Roger Taylor, baterista do Queen, ele tá de volta com músicas inéditas. Ele anunciou o lançamento do seu sétimo álbum solo, Violence Insane in a Beautiful World, que chega às plataformas no dia 18 de setembro. O novo trabalho nasceu da produção de Taylor com temas como aumento da violência, os conflitos ao redor do mundo e os desafios ambientais enfrentados pelo planeta. Apesar do tom todo reflexivo do álbum, o artista reforça que a beleza e a bondade ainda têm um papel fundamental na sociedade. Como aperitivo, então, Roger já lançou o single Come On Summer, esse aqui que a gente está ouvindo agora. Bom, é uma faixa mais leve, né, otimista, que conta com a participação de um coral da África do Sul. Segundo o músico, ele escreveu, produziu, cantou e tocou praticamente todos os instrumentos do disco, que também vai trazer aí uma releitura de Jealous Guy clássico de John Lennon. Esse álbum sucede Outsider, lançado em 2021, e mostra que mesmo fora do Queen, Roger Taylor continua explorando novas ideias e mantendo viva a sua criatividade cultural. Essa que a gente tá ouvindo então é Come On Summer, hey, Roger Taylor, aqui no Por Dentro do Mundo. Muito bem, agora são 5h19, bora lá de presente aqui no Por Dentro do Mundo. Se liga só, valendo a partir de agora, aqui uma pizza gigante lá da Pizzaria Morangueira. Pra tentar levar é só enviar a hashtag Quero Pizza e o seu nome completo pro nosso WhatsApp, 991442925. Hashtag Quero Pizza e nome completo, valendo então uma pizza gigante. É aquela de 12 pedaços, pra você e sua galera se deliciarem na pizza lá da Pizzaria Morangueira. Bora nessa então, envie aí sua participação. Agora tem intervalo chegando, daqui a pouquinho eu volto ao som de Aerosmith.
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0: Iron Maiden aqui na Mundo Livre, sua atitude sonora. Wasted Years. Antes nós ouvimos Skank, é proibido fumar. Ainda teve Social Distortion com The Way Things Here. E ainda nós começamos esse bloco com Aerosmith, Holy My Soul. Agora são 5h39. Vamos falar da família de Ozzy Osbourne. Pois é, a família do Rei das Trevas voltou a comentar o projeto que pretende criar um avatar de inteligência artificial de Ozzy Osbourne. A ideia é desenvolver uma versão digital do cantor capaz de interagir em tempo real com os fãs por meio de equipamentos chamados Protoluma, que devem começar a ser disponibilizados nos Estados Unidos e também no Reino Unido. O projeto gerou críticas nas redes sociais, com pessoas acusando Sharon e também os familiares de Ozzy de tentarem lucrar com a imagem do eterno Príncipe das Trevas. Mas Sharon rebateu essas acusações, afirmou que a iniciativa acompanha a evolução da tecnologia e não tem relação com o dinheiro. Segundo ela, Ozzy costumava se preocupar com a forma de como seria lembrado pelas futuras gerações. Por isso, a proposta seria manter vivo o legado do músico e aproximá-lo dos fãs e também da própria família, incluindo os netos. Jack Osbourne também saiu em defesa da ideia e disse que se a família não desenvolvesse esse tipo de projeto, outras pessoas poderiam fazer isso no futuro. De acordo com ele, o objetivo não é substituir Ozzy, mas sim garantir que a sua história continue sendo celebrada pelas próximas gerações. Aí então, a informação, agora são 5h41, ouvintes sintonizados aqui comigo nesse finalzinho de tarde de quarta-feira. Bora lá, Robson Silva tá na sintonia, a melhor hora do dia começou, tamo junto meu amigo, abração aí pra você. O Andrés José, a Fernanda Costa, o William Mazieiro me contando uma história aqui, hein? Que bela de uma história, hein, William? Bom demais, Suzana também participando aqui do Por Dentro, João Messias, boa noite Everton, quem mandou aqui foi o Fábio Verilo, quem mais? Débora Caterine está participando, Carla Pichek, o Pedro Felipe, quem mais? O Wellington Aparecido também participando aqui do Por Dentro, Carlos de Souza, o Luiz Carlos de Souza, melhor dizendo, Ana Luísa, o Everton Henrique de Oliveira, Eduardo Merrana, Marcelo Brenzan, que tá no aguardo de uma pizza hoje, boa. O Lenin Medeiros também tá participando aqui do Por Dentro, Ellen Giovanni, quem mais? Paulo Sérgio, pô, quanta gente legal ligada na Mundo Livre agora e participando aqui do Por Dentro pelo nosso WhatsApp. 991-442925, esse é o WhatsApp da Mundo Livre, manda sua mensagem pra cá, participe do programa e hoje você pode faturar uma pizza gigante lá da pizzaria Morangueira. É aquela grandona mesmo de 12 pedaços pra família toda comer, ficar satisfeita e ainda sobrar. Se você quiser também dá pra dividir com a galera. Ah, vale lembrar que eu não destaquei aqui, mas é uma pizza e um refri, tá, gente? É a pizza de 12 pedaços e um refrigerante de 2 litros. É o serviço completo, né? Aqui a gente não brinca em serviço, não. Então bora lá. Hashtag quero pizza e o nome completo aqui pro nosso WhatsApp pra você tentar levar esse presente. Beleza? Passei o recado. Agora vou pro intervalo e volto na sequência ao som de The Killer. Segura aí.
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Linkin Park aqui no Mundo Livre, sua atitude sonora, The Infinite Machine. Antes nós ouvimos Silverchair and a Song, Bikini também tocou Timidez e nós começamos esse bloco curtindo When You Were Young, som do The Killers. Agora pontualmente 6 horas, um comecinho de noite pra você que tá aí com o Mundo Livre, na sintonia da sua atitude sonora nesse momento em Maringá. 16 graus, a gente segue com o Por Dentro do Mundo, a sua revista no rádio. Agora a gente fala de lançamento. Quem aí curte um Jack White? Cadê os fãs de Jack White? Gostam da banda? É, o cara tá com esse som novo aqui, ó. Música inédita. O ex-líder do White Stripes anunciou o lançamento de Frozen Chariot, seu 7º álbum de estúdio que chega às plataformas no dia 10 de julho. Para apresentar essa nova fase, o músico lançou esse single que a gente está ouvindo agora. Se chama Dollar Bill. Bora curtir um pouquinho.

0: Bom, a faixa é a primeira amostra do disco que vinha sendo revelado aos poucos por meio da série online Third Man Release Lab, mostrando aí os bastidores do processo criativo. Frozen Charlotte ganhará versões em vinil, CD, fita cassete, incluindo edições especiais voltadas aos colecionadores. Além do novo trabalho, Jack White também confirmou uma turnê mundial em 2026. Os shows começam no dia 10 de julho em Washington, nos Estados Unidos, e a estreia já está com os ingressos esgotados. E é claro que a expectativa agora fica por conta aí do anúncio de novas datas, datas internacionais, e quem sabe o Brasil não entra aí nessa rota, né? Sou novo então, Jack White, Dollar Bill, aqui no Por Dentro do Mundo. Agora são 6:02, continue enviando sua mensagem aqui pro nosso WhatsApp. Você que tá chegando agora, já tá aí, ó, 6:02, tá no carro, tá indo pra casa, pensando ali, meu Deus, o que que eu vou fazer de janta hoje? Vai ter que tirar o feijão do congelador, vai ter que descongelar lá a carne, ou talvez comer o que foi no almoço de hoje, né? Tudo bem, mas melhor ainda se tivesse uma pizza, né? Se você ganhasse uma pizza de presente aqui da Mundo Livre, ia ajudar demais a sua quarta-feira? Então bora lá, porque é exatamente isso que eu tenho aqui no Por Dentro do Mundo de hoje. Uma pizza gigante, aquela de 12 pedaços, mais refrigerante de 2 litros, presentaço da galera lá da Pizzaria Morangueira. Bom, lá tem sabores maravilhosos, né? 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Deu fome aqui desse lado. Eu imagino que desse lado aí também deu. Então, bora lá. Vou parar de falar aqui. Você vai enviar sua mensagem agora pra mim. Hashtag quero pizza e o seu nome completo pro nosso WhatsApp. 991-442925. Hashtag quero pizza e o nome completo pro nosso WhatsApp. Valendo então essa pizza gigante, aquela de 12 pedaços e ainda um refrigerante lá da Pizzaria Morangueira. Enquanto você tá escrevendo aqui pra mim, eu vou fazer um intervalo e a gente vai conferir daqui 2 minutinhos qual foi a música mais curtida do dia por vocês lá no nosso aplicativo. Bora!
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0: Já estamos de volta, 6:06 agora, excelente noite de quarta-feira pra você. Eu sou Everton Liberto, hoje contigo até as 11:00 PM. Até as 7:00 tenho Por Dentro do Mundo, a sua revista no rádio. Vem agora conferir a música mais curtida do dia.
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0: Hoje com Bob Marley. Redemption Song.

Mercado Livre, sua atitude sonora, com Arcade Fire, The Suburbs. Antes teve Charlie Brown Jr., Zóio de Lula e Bob Marley, Redemption Song. Essa aí do Bob Marley foi a mais curtida do dia por vocês no nosso aplicativo. Se você ainda não tem o nosso app instalado no seu celular, faça o download agora. Ele está disponível para Android ou iOS. Aí, onde você for, você pode ouvir a sua atitude sonora e avaliar em tempo real as músicas que tocam aqui na música. 6 horas e 20 minutos agora. Bom, um novo estudo mostra que a geração Z pode estar mudando a forma como consome entretenimento. Vou explicar. Mesmo crescendo na era digital, muitos jovens têm demonstrado preferência pelas salas de cinema em vez dos serviços de streaming. A preferência, ou melhor, a pesquisa, foi realizada nos Estados Unidos pela Dentsu e em parceria com a IGN, e aponta que integrantes da geração Z são 25% mais propensos do que a média da população a escolher uma ida ao cinema em vez de ficar em casa assistindo a conteúdos em plataformas digitais. O levantamento também revelou que 59% dos entrevistados dessa faixa etária consideram cancelar assinaturas de streaming depois de terminarem série ou conteúdo que motivou a contratação do serviço. Segundo os pesquisadores, esse comportamento reflete uma valorização cada vez maior da experiência proporcionada ao cinema, né, pelo cinema. Além do filme, entram em cena fatores como o encontro com os amigos, a imersão na tela grande e toda a experiência ao redor da sessão. A tendência acompanha o interesse crescente dos jovens por formatos mais tradicionais, como discos de vinil e câmeras analógicas, mostrando, né, que parte da geração Z quer viver uma experiência mais importante, né, do que apenas consumir conteúdo. Tá aí, que beleza, né? Que beleza. E isso também corrobora um pouco sobre aquela notícia

0: que eu trouxe essa semana aqui do Por Dentro do Mundo, que a gente tá aí em 2026 com um dos melhores anos pro cinema brasileiro depois da pandemia. Então isso aí também corrobora um pouquinho esse número que a gente trouxe agora aqui no Por Dentro do Mundo. Que siga aí, né? Que siga aí o cinema forte como sempre e tradicionalíssimo. 6 horas e 22 agora, deixa eu mandar mensagens aqui pra vocês. Ó, a Vanessa Maiante comentou aqui que ela ficou com vontade de provar a pizza de provolone que eu falei agora aqui no bloco anterior. E verdade, hein? A pizza de provolone é sensacional. Ela tá grávida, a Vanessa? Meu Deus, parabéns, Vanessa. Solta uma pizza aí pra grávida. Que legal, não sabia. Parabéns. Quem mais tá por aqui? A Kátia Gabas tá na sintonia, participando do Por Dentro. O nosso querido, deixa eu pegar o nome dele aqui, é o Leandro. Ele comentou que ele já foi premiado, porque ele escutou o som do Bob Marley agora, aqui no Por Dentro do Mundo, no Replay, Redemption Song. É uma obra-prima, realmente, né, Leonardo? É, um abração pra você. Quem mais tá por aqui? É a Celina Valdina, o Felipe Abrão, a Arissa Lume também na sintonia, Fabiana da Cruz, o nosso querido Gabriel Bassolto também na sintonia da Mundo Livre. Abração para você, Gabriel. Jonathan Montagnier, Eloá Giroudo, Adailton Marques, Wilson Garcia, o Hernandes também participando aqui do Por Dentro. Toda essa galera aqui, mais um monte de gente, tá enviando mensagem para cá com a hashtag Quero Pizza e o nome completo para tentar levar o prêmio de hoje aqui do Por Dentro. Uma pizza gigante de 12 pedaços, aquela que dá para toda a galera. E ainda refrigerante de 2 litros, presente da Pizzaria Morangueira. Para tentar levar, é só fazer isso que eu falei, tá? Enviar para mim a hashtag Quero Pizza e o nome completo aqui pro nosso WhatsApp. O intervalo tá chegando aí, a gente curte já já, sou dos Ramones. Por Dentro do Mundo, volta já.
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3: 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É o GAC Aion UT. Em que esse é um carro que tem medidas até maiores que um Dolphin, com um design muito próximo e que a GAC lançou com o objetivo de ser um dos mais procurados do segmento elétrico e de entrada. A pedida é de R$139.159.000, sempre com uma potência até bem alta de 204 cavalos, mas o principal que é a bateria, que é de 44 kWh na versão de entrada, ou seja, uma bateria menor, e 60 na versão de topo. O grande detalhe é que o mercado esperava que ele fosse até mais barato para justamente fazer um barulho e conquistar clientes de marcas que já vendem bem, como BYD e a própria Geely, que já conseguiram o seu espaço.
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0: 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Cold War Kids, Push My Luck. Pô, esse som é legal demais, né? Inclusive, os caras do Cold War Kids lançaram um som novo essa semana, hein? Antes nós ouvimos Engenheiros do Havaí, Eu Que Não Amo Você. Também teve Neil Young com Rock in the Free World e Ramones, Pet Sematary. Agora são 6h43. Bom, e a contagem regressiva tá chegando ao fim. Falta apenas um dia e menos de 24 horas aí pro início da Copa do Mundo de 2026, que será disputada nos Estados Unidos, México e Canadá. A bola começa a rolar amanhã e a grande final está marcada para o dia 19 de julho no MetLife Stadium em Nova Jersey. Com os grupos definidos desde o sorteio realizado em dezembro, as 48 seleções classificadas entram agora na reta final de preparação para o principal torneio do futebol mundial. O Brasil está no grupo C, ao lado de Marrocos, Haiti e Escócia. A estreia da seleção acontece no próximo sábado, às 7 horas da noite, no horário de Brasília, diante dos marroquinos. E para quem quer acompanhar cada lance, não vai faltar opções, hein? No Brasil, a transmissão da Copa será dividida entre Globo, Sport TV, Globoplay, GETV, Cazé TV, SBT e N Sports, tanto aí na TV quanto nas plataformas digitais. Amanhã, a bola rola às 16 horas no jogo de abertura entre México e África do Sul, jogo válido aí pelo Grupo A. Já às 23 horas, em Guadalajara, tem Coreia do Sul e República Tcheca, também completando aí o segundo jogo do Grupo A. Então, oficialmente, Copa do Mundo começa amanhã, já com dois jogos pra gente acompanhar. 6 horas e 44 agora. Falando em acompanhar, tô aqui de olho no WhatsApp da Mundo Livre. Meu amigo, minha amiga, tá bombando de mensagem, todo mundo querendo essa pizza gigante aí pra encerrar a quarta-feira com a janta garantida aqui pela Mundo Livre, hein? Pô, é uma pizza de 12 pedaços, dá pra família toda, dá pra chamar a galera e compartilhar também. Enfim, é a pizza mais refrigerante lá da galera da Pizzaria Morangueira. O Danilo tá aqui na sintonia. Everton, eu quero muita pizza, mas todo dia eu fico esperando você sortear uma camisa do Alice in Chains. Ô Danilo, camisa do Alice in Chains eu queria também, cara. Confesso pra você que a gente não tem essa aqui, mas quando tiver, vou te dar um toque aí, ó. Ó, chegou a camiseta do Alice in Chains. Fica na sintonia pra você ficar esperto e participar, beleza? Um abração pra você. Quem mais tá aqui participando do Por Dentro do Mundo? Deixe-me ver aqui. É o Augusto, é isso? Não, é o Efraim Augusto. Ele escreveu aqui. Esse é o número da Mundo Livre mesmo? É o número da rádio Mundo Livre? Mandei mensagem e ninguém falou nada. Ô Augusto, é esse sim, viu? Mandou aqui a hashtag Quero Pizza, tá bom? Só confirma aí o nome completo de novo pra você validar a sua participação. É que, meu amigo, às vezes não dá tempo de responder mesmo. É muita gente mandando mensagem aqui, mas a hashtag e o nome é o que valida a participação de vocês, tá? Então continue participando aí. Quem mais tá aqui comigo? Deixa-me ver aqui. Tem um abraço pra eu mandar que eu vi pulando aqui. O nosso querido Sandro Mauro, eu sei que essa pizza é boa, eu conheço muito aí, bacana. Ele inclusive pediu aqui um abraço pra galera da RTA, a galera sempre ligada na Mundo Livre FM. Então abração pra toda a galera da RTA, bacana. A Jéssica também tá aqui participando do Por Dentro. Deixa eu ver quem mais. Hoje essa pizza vem pra casa. O Robson mandou aqui a mensagem. O Dudu também tá na sintonia. Cláudio César mandou a participação. A Marli Fujita chegou por aqui também. Franciele Bonfim. Boa noite, Everton. Quero essa pizza. O Leonardo Oliveira. O João Henrique também já mandou a mensagem. Tem áudio aqui pra eu ouvir. Daqui a pouquinho eu escuto o áudio de quem aqui? Do nosso querido Márcio. Valeu demais, Márcio. Já escuto teu áudio. Quem mais aqui? Deixa eu ver. Ó, a Letícia Carvalho, o Marcos. Pô, tem muita gente ligada aqui na Mundo Livre. Valeu demais, viu, gente? Obrigado pela companhia de vocês, pela sintonia. E é só enviar agora. Quem tá chegando por aqui agora, envie hashtag Quero Pizza e o nome completo pra tentar levar essa pizza aí gigante, né? De 12 pedaços mais refrigerante lá da Pizzaria Morangueira. Daqui a pouco, quando eu voltar, é pra encerrar o Por Dentro do Mundo e contar quem leva essa pizza. Ô, Deli!
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0: Paralamas do sucesso aqui na Mundo Livre, sua atitude sonora, meu erro. Também ouvimos AC/DC, It's a Long Way to the Top e Ozzy Osbourne, Mama, I'm Coming Home. Ô, blocão, hein? Sensacional. Agora 7:02, tá na hora então de descobrir quem tá levando, hein? A pizza grandona, aquela gigante de 12 pedaços lá da Pizzaria Morangueira, ainda acompanha um refrigerante de 2 litros. Gente, muita, mas muita gente mandou mensagem aqui no nosso WhatsApp, agradeço a participação de todos vocês nesse Por Dentro do Mundo. Todo mundo que enviou a hashtag Quero Pizza e o nome completo tava concorrendo. E o sortudo de hoje é o Danilo Bart, final do telefone 27. Parabéns aí, Danilão! Se deu bem demais, faturou presente e garantiu a pizza no final da noite. Maravilha! Ô Danilão, a nossa equipe vai entrar em contato com você e passar os detalhes no seu WhatsApp, fechou? Só aguardar o nosso contato. E assim, eu vou encerrando por aqui o Por Dentro do Mundo. A sua revista no rádio volta amanhã, a partir das 5 horas da tarde. Eu sou Everton Liberto e hoje te acompanho aí na minha última noite até as 11 horas. Então te convido a continuar comigo. Daqui a pouco, depois do break, eu volto para toda a Rede Mundo Livre com o Mundo Livre Flow e 10 sons na sequência.
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6: Fala pessoal, tudo bem? Inicialmente, o projeto urbano de Maringá previu 10 zonas, sendo 9 destinadas para ocupações comerciais e também residenciais e uma destinada para ocupação industrial. Dentre estas, a gente destaca hoje a Zona 8, que foi estruturada pelo engenheiro Vladimir Babkov, que desenhou e estruturou em detalhes as quadras e também os lotes. E esta informação foi obtida a partir de um documento que data de 3 de julho de 1952. Neste documento que a gente vê essa zona, a Zona 8, que também ficou conhecido como bairro Aeroporto, onde nós tínhamos o campo de aviação, foi estabelecido entre as ruas Atalaia, São Vicente, Ponta Grossa e Londrina, bem como as avenidas Monteiro Lobato, Laguna, Tuiuti, Mauá, Brasil e Gastão Vidigal. Inicialmente, eram 42 quadras distribuídas ao longo desta região da cidade. E nós temos vários registros em imagens da década de 1950 dessa época, inclusive a planta que a gente tratou há pouco. Se você quiser ver em detalhes, basta pesquisar aí pelo Maringá Histórica nas redes sociais ou em nosso site maringahistorica.com.br. A história em tudo que vemos. Um abraço e até a próxima.
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4: Uma ótima noite de quarta-feira para você que está com a Mundo Livre e sua atitude sonora. Eu sou Everton Liberto, chegando por aqui. Te faz companhia hoje até às 11 horas da noite. Para começar, tem Mundo Livre Flow, 10 sons diretos. E a primeira, já vou dar o play aqui com Pixies, Here Comes Your Man.

0: Mundo Livre, sua atitude sonora. Huey Lewis and the News, The Power of Love. Antes nós ouvimos Bruno Mars com Locked Out of Heaven. Teve ainda David Bowie com Ziggy Stardust e Titãs Flores. Mundo Livre Flow, 10 sons diretaços. A gente segue agora na nossa segunda metade de hoje com o YouTube Pride.
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0: Muito bom, tá aí Red Hot Chili Peppers pra encerrar o Mundo Livre Flow. Ouvimos aí The Adventure of Rain Dancing Maggie. Antes teve o Rapa Vapor Barato, Avenged Sevenfold, So Far Away e Radiohead também passou aqui pelo Flow, Karmapolis. Essas foram as últimas do Flow, amanhã tem mais, 6h20 da manhã. Eu sou o Everton Liberto, acompanho você hoje até as 11 horas da noite. Te convido a continuar comigo porque eu volto já já ao som de Goo Goo Dolls. Uma boa noite.
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0: Mundo Livre, sua atitude sonora. Taia Ha, Take On Me. Antes teve Offspring com Cheese Got Tissues. Bom demais, hein? Eu tô encerrando por aqui mais uma hora de atitude na sua noite de quarta-feira. Muito obrigado pela sua companhia. Volto já já. Segura aí, porque a próxima hora tá demais.
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0: Já estamos de volta. Excelente noite de quarta-feira para você que está comigo aqui na Mundo Livre. Eu sou Everton Liberto, me despedindo das noites da Mundo Livre. Vem comigo, porque agora já vou mandar a ação do Pearl Jam para você curtir a live.

0: Mundo Livre, sua atitude sonora. Arctic Monkeys com Fluorescent Adolescent. Os caras que estão de volta, né, aos holofotes esse ano. Depois de 4 anos sem lançar material inédito, a banda surpreendeu os fãs e lançou aí Opening Night, faixa que a gente já escuta aqui na Mundo Livre FM, na nossa programação. O último lançamento da banda até então tinha sido o álbum The Car, em 2022. Apesar dessa empolgação toda aí dos fãs, o batera Matt Holders, ele afirmou recentemente que a banda não tem planos imediatos para um novo álbum de estúdio, deixando claro que o single foi pensado ali como um projeto especial. Daqui a pouquinho tem Eagles chegando para sua noite de quarta-feira, tem ainda The Who. Nessa hora a gente vai conferir ainda Nirvana, Chuck Berry. Tá simplesmente demais, Mundo Livre arrebentando, como sempre.
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10: Marrocos chega com moral alta na Copa do Mundo. Ela foi a primeira seleção africana a garantir vaga para este Mundial. Também carrega o peso de ter sido a primeira africana da história das Copas a chegar numa semifinal, fato alcançado na edição passada, em 2022. E depois do apito final, a atitude marroquina continua fazendo barulho. Conheça Between Natna, uma banda que mistura rock alternativo, punk e metal. Os caras já tocaram em 3 edições do Le Boulevard, um dos maiores festivais da cena independente do país. Conheça um pouco desse alt-rock punk.

0: Mundo Livre, sua atitude sonora, The Who, Pinball Wizard. E antes teve Das Aranha, Vagabundo, Confesso. Sequência digna de receber like, hein? Fala aí, deixou o seu lá do aplicativo da Mundo Livre? Eu, enquanto ouvi aqui o The Who, já deixei o meu like no aplicativo e você pode fazer o mesmo. É só baixar o aplicativo da sua atitude sonora na loja de aplicativos do seu celular e avaliar em tempo real as músicas que tocam aqui na rádio por meio da função like e dislike. Quanto mais likes você deixar nos sons que tocam por aqui, maiores são as chances da programação do Mundo Livre combinar com o seu gosto musical. Daqui a pouquinho eu volto com Nirvana, cumprindo o prometido, hein? Tem The Man Who Sold the World chegando aí.
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15: E tem lançamento fresquinho da banda entrando hoje aqui na programação da Mundo Livre. Participa, tô esperando também a sua mensagem aqui pelo nosso...

Mundo Livre, sua atitude sonora. Chuck Berry, Johnny B. Goode. Antes teve Ocean Ellie com Left of the Dealer. Esse som aí que caiu na graça de vocês, hein? Muito bem avaliado, inclusive. Daqui a pouquinho eu volto com muito mais sons aqui na Mundo Livre FM. Eu sou Everton Liberto, agradeço a sua companhia. Agora vem chegando aí a Voz do Brasil. 10 da noite, eu te encontro novamente por aqui.

0: Está no ar a Voz do Brasil. As notícias do governo federal que movimentaram o país no dia de hoje.
1: Olá, boa noite.
2: Boa noite para você que nos acompanha em todo o país.
1: Quarta-feira, 10 de junho de 2026.
2: Vamos ao destaque do dia: desenvolvimento ambiental.
1: Presidente Lula assina a nova política nacional de recuperação da Caatinga para, entre outras coisas, enfrentar a desertificação na região Nordeste.
2: E destina 2 bilhões de reais para ações do IBAMA e do ICMBio na bacia do Rio Doce, onde houve o desastre de Mariana.
1: Ações também incluem ampliação de parques nacionais no Piauí, Tocantins, Pará e Rondônia.
2: O presidente destaca que desenvolvimento econômico tem que estar aliado à preservação ambiental.
3: Aprender a ser capitalistas civilizados e não capitalistas destruidores da nossa floresta.
1: E ainda, o presidente recebeu hoje o resultado do trabalho do Conselho de Desenvolvimento Econômico Social Sustentável no último semestre.
2: O conselhão é formado por representantes dos setores empresarial, sociedade civil e membros do governo.
1: Pacto contra o feminicídio, mudança na escala de trabalho e transição ecológica estiveram entre os temas.
2: Você vai ouvir também investimento em pesquisa e inovação.
1: A gente conversa hoje com Luiz Antônio Elias, presidente da FINEP, a financiadora de estudos e projetos do governo do Brasil.
2: Ele vai falar do papel estratégico que a criação de novas tecnologias tem para o desenvolvimento do país e no posicionamento internacional do Brasil.
1: Hoje, na apresentação da Voz do Brasil, eu, Mariana Jungmann e Luciano Seixas.
2: E acompanhe a gente ao vivo, acesse radiogov.ebc.com.br ou o canal Gov na sua TV aberta.
1: Contra o feminicídio, mapa do caminho para transição ecológica, mudanças na escala semanal dos trabalhadores brasileiros.
2: Temas que foram tratados hoje na reunião do Conselho de Desenvolvimento Econômico Social Sustentável, o Conselhão.
1: O órgão consultivo reúne autoridades, pesquisadores, empresários, representantes de federações e de organizações da sociedade civil.
2: E eles apresentaram ao presidente Lula o resultado do trabalho ao longo do último semestre.
4: Da soberania nacional ao protagonismo global. Este foi o tema do encontro do Conselho de Desenvolvimento Econômico, Social e Sustentável, o Conselhão, que discutiu temas como enfrentamento ao feminicídio, segurança pública, desenvolvimento sustentável e economia. O presidente Lula agradeceu o trabalho dos cerca de 200 conselheiros e reforçou a importância deles em temas que impactam em todo o país.
3: Eu queria agradecer a dedicação de cada mulher, de cada homem que assumiram a responsabilidade de participar desse conselho, de preparar propostas para ajudar o governo a